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1: Beautiful yeah, morning, course, good morning, good afternoon. Afternoon não,
2: já fica.
1: Também fica. Wednesday. Hoje estamos a uma quarta-feira, finalmente. Estamos
2: grande
1: a semana.
2: Jenna Ortega, que foi vista cá em Lisboa.
1: Na Tuga, será que já foi embora?
2: Já deve ter ido.
1: Já, tu achas?
2: Ela é um bocado impaciente.
1: Pois. Ai, tão gira
2: mesmo. Ela é linda.
0: Ela é special.
1: Dá.
2: Ela é linda.
1: Ela é special. Ela passa pelas outras tipo.
2: Olha, nós gostamos muito dela.

0: Nico, Nueva Iol, bom dia, boa quarta-feira. Quarta-feira, 13 de maio. Atenção a isso.
1: Ah!
0: É uma quarta-feira. Hoje é
1: dia de Fátima. Nossa Senhora de Fátima.
2: Pois é. Dia do...
0: Oh,
2: olha, e este é o barulho.
0: Que bem.
2: E este é o barulho que tu ouves quando ganhas no Ganhas ou Bases. Por isso, olha.
0: É mais um dia de
1: poderes
0: ganhar um bilhete duplo para o Rock in Rio Lisboa.
2: E a palavra pode ser essa.
0: É Fátima. Fátima. Fátima. Pode ser. Então calma. Qual é a palavra?
1: Fátima.
2: 968. Excelente. 968-689-229, bem-vindos a palavra Fátima para participar. Se fores a quinta mensagem a cair, às 7h30, vamos jogar contigo.
0: E até pode ser uma Fátima.
1: E ganhas um bilhete duplo para dia 28 Rock in Rio.
0: Como?
1: Rock in Rio, 28.

0: Lady Gaga e também a Doechii com mais música nova, Runaway.
1: Runaway.
0: Mas não fujas, porque a Joana tem uma dica de milhões.
1: Então é o seguinte, hoje, para já, vamos ter que dar os parabéns ao nosso Roberto Patição.
2: Para mim são.
1: Dá, os parabéns.
2: Para mim são 40 que ele faz.
3: Parabéns, Roberto Patição. Nunca tinha ouvido.
1: 40
3: Patição.
1: Quantos?
3: Ah, Roberto Patição, 40.
1: Pronto, isso é o
3: quarentão.
1: Mesmo.
3: Roberto Patição, 40ão.
1: Queres
3: Roberto
1: Patição.
0: Mas está com aspecto isso.
1: O Roberto Patição faz 40
3: Robert
1: anos.
3: Pattinson, exatamente.
1: E eu já vi o filme The Drama, que é com a Zendaya, ou Zendaya, como
0: Zendaya.
1: Tu quiseres
0: é
1: chamar.
0: Zendaya.
1: Eu chamo-lhe Zendaya.
0: Zendaya.
1: Zendaya. E é um filme muito bom. Há pessoas que não vão gostar tanto porque
3: não
1: é um filme assim um bocado
3: bom.
1: Marado.
0: Okay.
1: É marado e é pesado, mas também tem uma comédia.
0: Já está, é, já estou.
1: Pronto, eu acho que sim.
0: Somos marados.
3: É marado
1: Zendaya.
3: E é pesado.
1: Zendaya, que
0: também
1: é uma
0: marada
1: atriz.
0: Linda.
1: Pá, ridículo.
0: Perfeita. Eu já tinha visto o trailer e fiquei com a pulga atrás da orelha. Sabes?
1: Oh, baby, ficaste bem com a pulguinha atrás da orelha, que é mesmo
0: e estava mesmo a pensar só na Zendaya enquanto estava a ver, a pensar. Linda.
1: Linda, linda. Mateus, linda, tu, o que é que achas? É um bom plano para o fim de semana? É quarta-feira, eu sei, mas assim tens que ir comprando já os bilhetes que aquilo esgota.
0: Talvez sim.
3: Vindo de ti?
1: Não.
0: Não.
3: Claro que sim.
1: Ah, Mateus.
0: Olha as caramecas. Tens os vizinhos e não vêm sozinhos, vêm com a vizinha do primeiro andar.
1: Faz um brinco.
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0: E quando passa um minuto às 7 da manhã, tu estás no sítio certo com o Senoso, Pilar Lourenço e Joana Sequeira, e agora também com a Filipa para ouvires a Estranhos. Bom dia, a DECO está a receber largas dezenas de denúncias sobre um alegado esquema de burla nas escolas. Em causa, uma empresa que marcou reuniões com os encarregados de educação em várias escolas para vender cursos com um custo de 130 euros mensais. Depois de assinados os contratos, os pais estão a pedir ajuda à Associação para a Defesa do Consumidor. Ouvido pela Mega Hits, o presidente da Associação de Diretores Escolares pede atenção aos estabelecimentos para o esquema da empresa Advance Station. O PSD quer travar a possibilidade de crianças estabelecerem relações eróticas com um companheiro de digital. A ideia será incluída na futura lei que limita o acesso de nós às redes sociais. Informação avançada pelo PSC no podcast Direito à Justiça da Renascença e Ordem dos Advogados. Falhas na organização dos cuidados de saúde estão a atrasar o tratamento do cancro do ovário e a reduzir a hipótese de sobrevivência. 75% dos cancros estão a ser diagnosticados em fases mais avançadas. Conclusão de um estudo da Nova Medical School, a que a Mega teve acesso. O Patriarca de Lisboa pede que não se ignore um mundo ferido pela guerra e pela solidão. É um apelo deixado na celebração do 12 de maio, que contou com a participação de 250 mil peregrinos em Fátima. E ao final de quase 10 anos, um presidente dos Estados Unidos regressa à China. Donald Trump está a caminho de Pequim para uma visita de 3 dias que terá como pano de fundo a guerra no Médio Oriente. E pela primeira vez desde 2019, Portugal está fora da final da Eurovisão. Os Bandidos de Cante participaram na primeira semifinal na última noite, mas não conseguiram conquistar um lugar.
1: Um beijinho também aos Bandidos do Cante, que nos representaram muito bem. E obrigada, Filipe. Um beijinho também a ti.
0: Até já.
1: Tá bem, já te
2: beijinho. Acidente na A2 antes de Grândola, com corte via direita no sentido Vila norte-sul, Morena. Mas sem fila neste momento. Em Lisboa já há trânsito lento no IC19 desde Terceira. Na A2 também, a partir da segunda ponte do Feijó, no Porto, tudo calmo por enquanto. O trânsito é uma oferta Vila Franca de Xira, Conselho de Ligações Fortes, a linha verde 800-50-50-10, o tempo é com a Pilar.
1: E hoje podes contar com uma quarta-feira de céu geralmente muito nublado, aguaceiros mais intensos e frequentes no norte e centro. E quanto às máximas, só há duas. 19 graus para Braga, Porto, Aveiro, Viseu e Faro. 21 graus de máxima para Coimbra, Lisboa e Évora. São 7h03, bom dia com o Senoso e agora também com este ganda som. Papá.
2: Oh, yeah.

0: Com mais música nova na Mega, chama-se Natura. São 7:09 e é contra a Natura. Às 7:09, estás a caminho do teu trabalho, nós sabemos, mas nós estamos contigo.
1: Força! Vai daqui. Pensa um abraço. Que não estás sozinho.
0: Nunca.
1: Estamos todos juntos.
0: E temos todos uma coisa em comum. A esta hora já todos fomos à casa de banho.
1: Exatamente.
0: Não é? Quem está apto para trabalhar a esta hora já foi.
1: Tu nunca estiveste tão certa, minha querida, como estás.
0: A sério,
1: às 7:10 do dia 13 de maio.
0: É o meu ponto mais forte.
1: Pilar,
0: o meu algoritmo às 7:10, bomba.
1: E olha, nós por acaso não estamos a ser as felizes contempladas, mais uma vez também.
0: Sim.
1: Que é que já estamos habituadas à nossa vida.
0: É natura.
1: Sim, é natura mesmo. A questão aqui é, quem gosta muito de Pokémon, toma, toma, tem o quê? Tem papel higiênico.
0: Opa,
1: da Renova, com Pokémons só para si.
0: Eu tenho uma pergunta
1: para ti.
0: Há vários. Isto é para os fãs ou é para quem
1: Pronto,
0: não
1: obrigada.
0: Gosta?
1: Porque eu pensei exatamente o mesmo, que é... A notícia diz, uau, foi lançada esta coleção, lindíssimo, já ultrapassaram o objetivo de vendas, aqui está toda a gente a comprar para colecionar. Ok, mas imaginem, eu se gosto de uma coisa,
0: eu não vou
1: limpar as partes íntimas dessa coisa.
0: Pois, normalmente eu não.
1: Não é? Agora...
0: Agora, as nossas partes íntimas merecem ser tratadas...
1: Há quem também pensa assim,
0: da melhor
1: que
0: forma.
1: É de uma excelência. As nossas partes íntimas são de uma excelência.
0: Mas para mim excelência não é com
1: Pokémon. Tu queres limpar, pronto, ao que é que limparias?
0: Não vou limpar ao Pikachu.
1: Não, que horror. Aos 79 Pokémons que aí existem. Ao Pikachu tão querido.
0: Ao
1: Eu
0: Pikachu,
1: acho que
0: já
1: passar
0: era...
1: essa parte. Não é? O Pikachu ficava só a observar.
0: Sim.
1: Também
0: eu não consigo mesmo pensar numa tarefa tão primitiva. E ser o Pikachu a limpar-me.
1: Olha, cá, nós aqui, Pilar e Joana, preferem um bom papel higiênico.
0: Epá, sim.
1: Sem grandes desenhos, coisas, sem desenhos. Não é? Com uma folha dupla, pelo menos, que também
0: sim,
1: é assim.
0: Para ficar bem.
1: Exatamente.
0: Pronto.
1: Eu sei que nós somos renegadas, mas não é
0: não.
1: Ao ponto de só ter uma folha.
0: Uma folhinha.
1: Uma folhinha.
0: Fazemos a folha, mas fazemos a folha dupla.
1: Ah, claro. Então nós... folha dupla mesmo. Então nós fizemos pelo menos de duas folhinhas, não é?
0: É verdade.
1: Agora, tu, se és um tarado de colecionador...

0: taradão.
1: Ah, Pokémon.
0: Relacionar essas coisas assim.
1: O Mateus, por exemplo, viu esta notícia e já foi correr a comprar.
0: Mas ele está com uma gastroenterite, ele não para de gastar papel.
1: Folha dupla não dá.
0: Coitado. Tem que ser um grande beijinho para o Mateus.
1: Beijinho, meu menino.
0: Ele não está a ouvir.
1: As melhores. Ah, ele está sempre com a app da Mega. E é bom que tu também, porque já a seguir temos novidades que te interessam.

0: 17:18. Bom dia, prepare-se, WhatsApp.
1: Bora lá, ai, tu és capaz. Boa, estás-te mais ou menos. Bem, então, já sabes, aqui não há novidades. Nós estamos a dar bilhetes para o Rock in Rio, dia 28 de maio.
0: De junho. Mas também podia ser de maio.
1: De junho. E tu podes ganhar de forma simples e básica e fácil.
0: E honesta.
1: E honesta.
0: Aqui
1: é tudo honesto.
0: Não se brinca.
1: Exatamente.
0: 968-689-229. Não sei se já reparaste esta hora, hoje é dia 13 de maio e, portanto, a palavra para hoje é Fátima.
1: Portanto, manda a tua mensagem às 7:30, vamos te ligar. Portanto, se estás a participar, por favor, está disponível às 7:30.
0: E, por favor, que queiras mesmo ir, que saibas.
1: Exatamente.
0: Para o que é que estamos a oferecer bilhetes, porque se por acaso não souberes, estás a tirar o lugar a uma pessoa que quer mesmo. Portanto, uhum. Bom senso.
1: Para lá,
0: que eu sei que tu
1: querido.
0: És inteligente.
1: Anda lá.
0: És todo gostoso.
1: E olha para ti,
0: é que és
1: já
0: todo
1: sorrir.
0: Bom.
1: E queremos também a mensagem de bons dias.
0: Claro.
1: Muita atenção, que isto não é só dizer a palavra.
0: Não.
1: Bom dia, Fátima.
0: Sim,
1: beijinhos,
0: eu que nem
1: Pilar
0: sou Fátima,
1: e Joana.
0: Trata-me por Fátima.
1: Pronto.
0: As Caramegas, já a seguir tens Billie Eilish, Bad Guy. The African
2: Giants. 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

0: sei quem.
1: Sejas quem fores,
0: quem que será o sortudo?
1: Nós a fingirmos somos péssimas.
0: E nós já sabemos.
1: Vamos já sabemos
0: se atendeu ou não. Bom dia.
1: Olá.
2: Bom dia.
0: Olá, como é que é, Lucas?
2: Então, tudo bem?
1: Como é que estamos?
2: Estamos sozinhos.
0: Olha, de onde é que nos ouves?
2: Estou malicão.
1: E anda beijinho para o Malicão.
0: E o que é que andas a fazer? Vais trabalhar? Vais treinar?
2: Estou a trabalhar, sim.
1: E o que é que fazes?
2: Tenho enfermeiro.
1: Oh, olha, ontem foi teu dia. Ontem
0: e todos os dias.
2: Ontem também ganhei uma enfermeira.
0: Pois é. É verdade, ontem ganhei uma enfermeira.
1: Pois é, a semana dos enfermeiros.
0: Ai, estou a gostar, olha.
1: Vai parecer que temos algum protocolo, sabes? Yeah. Esta semana com enfermeiros.
0: Muito fixe.
1: Olha, Lucas, sabes as regras?
2: Sim, sim.
1: Não precisas que te relembremos?
2: Penso que não.
1: Ok, muito bem.
0: É um enfermeiro ele. Bora lá, 30 sabe. Segundos, ganhas ou vazas, vais ganhar. Covid-19 é o nome de um vírus?
2: Sim.
0: Diz uma cor da bandeira de Portugal?
2: Verde.
0: Que dia da semana é hoje?
2: Quarta-feira.
0: A calçada de português é portuguesa?
2: Sim.
1: Com certeza.
0: Quantas letras tem a palavra sim?
2: 3 letras.
0: Bora lá, pá, ganda Lucas. É fácil. Até mas este homem, já viste? Claro. Então isto é a brincar.
1: Está feito.
0: Olha o trabalho dele e as perguntinhas que vamos aqui a fazer.
1: Diz lá a verdade. Isto ao lado do teu trabalho é muito mais difícil.
2: É, há dias.
1: Não é? Fogo. Desculpa lá termos de feito passar por isto.
0: Oh, pá, ganda Lucas. Olha, Lucas, vais com quem? Vais com quem,
2: Rocky? Com a minha namorada.
0: Olha
1: muito
0: que bem.
1: Opa, grande surpresa. Escolheu muito bem o namorado que tem.
0: Exatamente.
1: Como é que ela se chama?
2: Mafalda.
1: Oh, Mafalda, muitos parabéns.
0: Agora mandas mensagem a dizer: Babe, vamos a Rock in the Rio os dois.
2: Vai ser mais muito.
0: Bora lá,
1: também
0: Lucas.
1: Também estás a despachar um bocadinho,
0: está.
1: Lucas, mas pronto.
0: Dá para perceber.
1: Também.
0: Ele estava a calar, já tenho o bilhete.
1: Está bem, está. Olha, um grande beijinho, muitos parabéns e vemos no Rock in Rio no dia 28 de junho.
0: Tchau, tchau, Lucas.
1: Beijo. Com licença, com todo o respeito. É que isto é o senhor enfermeiro.
0: Pois
1: é.
0: Isto.
3: A despachar, ter... já viste? A despachar.
1: Sim, sim, mas é enfermeiro e nós deixamos.
0: Ah, claro, não.
1: É assim. O dever chama.
0: Ele pode tudo.
1: Pode.
0: E ela também.
1: Já tu, Joana, podes muito pouco.
0: Tu não me
1: digas
0: isso.
1: Tu podes tudo.
0: Ah, não sei.
1: Minha...
0: Nos dias correm.
1: Podes.
0: Ai, Sina Spiral.
1: The Visitor. Agora não
0: sei. Está de visita mesmo.

0: 7:37 e tu estás com Senoso, acabaste de ouvir DJ Topo e vai continuar Topo porque vamos até ao lugar às novas de hoje que juntam os Calema e também Lauana Prado, Chedama.
1: Chedama, mas isto é assim, chamas-me assim Chedama?
0: É o nome da música.
1: Olha agora.
0: Mas se quisesse por acaso...
1: Chedama!
0: Te podia,
1: mas eles podem.
0: Assim.
1: Eles podem tudo aquilo que eles quiserem para os cuscus. Cuscus, cuscus também é bom. Os Calema são incríveis. Esta música mistura aquilo que nós gostamos, que é a kizomba, romântica, atenção, com a dupla, o swing e a energia do sertanejo brasileiro.
0: Exatamente, e esta colaboração surge numa altura em que os Calema vivem um dos melhores momentos da carreira, escutaram o Estádio da Luz, continuam a afirmar-se como um dos maiores fenómenos da música.
1: Sim, não é?
0: Portuguesa, e como se não bastasse, estão também confirmados para o Rock in Rio Lisboa no dia 20 de junho. Eu sinto que
1: esta
0: todos
1: já
0: os momentos
1: vai...
0: em que abro a boca para falar, Rock in Rio
1: está em todo lado, não é?
0: Sai de mim.
1: Rock in Rio, dito uma coisa:
0: Rock in Rio está mesmo. Tá,
1: olha, esquece. Rock in Rio, tu olhas para a direita, Rock in Rio. Tu olhas para a esquerda?
0: Eu estou olhos fechados. Rock in Rio.
1: Rock in Rio.
0: Agora vê tu.
1: Opa, juro.
0: São os Calema então e Lauana Prado no lugar às novas de hoje na Mega com Chedama. São 7:38. Bom dia.

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0: chama A Sorte. Mais um nome confirmado no Rock in Rio Lisboa. É o que eu digo. Eu sempre que abro a boca.
1: Pilar.
0: Digo em Rock in Rio.
1: O Rock in Rio só há 2 em 2 anos. Mas quando há.
0: É toda a gente.
1: E é completamente
0: toda a gente
1: mega.
0: Está confirmada. Olha, vou-te dizer aqui uma coisa, Joana, que é. Se eu vejo mais um post que seja
1: Pilar.
0: Do look que tu.
1: Eu estou cansada.
0: Tu que estás desse lado. Podias levar à Met Gala.
1: Epá.
0: Eu vou-te dizer uma coisa.
1: Chega.
0: Eu não te quero ver.
1: Não.
0: Nem na Met Gala. Eu não quero ver o teu look.
1: Não quero.
0: Da Met Gala.
1: Não quero.
0: Eu não te quero ver.
1: Tu não vais à Met Gala.
0: De todo.
1: Tu não vais à Met Gala. E depois é assim. Aquela inteligência artificial mudou a cara toda. Aquilo nem é tua. Tu nem és tu.
0: Não és tu.
1: E eu fui até às notícias, Pilar. Fui ao Google e escrevi sobre isto. Gente, será que há notícias sobre isto? Há notícias sobre isto.
0: Claro.
1: Já se imaginou na Met Gala? A nova não. Trend das redes sociais já permite viver esse sonho.
0: Então eu vou dizer uma coisa. Tu podes imaginar-te na Met Gala, mas não tens que publicar o teu look da Met Gala. Ainda por
1: e todas com o mesmo vestido.
0: Feios.
1: É que é tudo com a mesma
0: é
1: roupa.
0: É tudo igual.
1: É
0: e
1: que
0: agora
1: nem
0: há
1: muda
0: outra.
1: De roupa.
0: E há outra.
1: Ai, ah.
0: Que agora é aquela do estádio.
1: Pronto, que é outra. Famosos entram na trend da arquibancada e simulam participação na torcida.
0: Mas
1: que é isto que é? São os famosos, não é?
0: Os famosos.
1: Os famosos do digital.
0: Os famosos.
1: Que se lhe mete um filtro adentro, ficam com a cara toda diferente.
0: Toda.
1: Tipo assim, ficam assim.
0: Uhum.
1: A ser filmados como se estivessem no estádio. Mas não estão a perceber nada.
0: Mas qual é que é o objetivo?
1: Assim.
0: É quererem mostrar que queriam ter esse tipo de vida, serem namoradas e namorados
1: sim.
0: De jogadores.
1: É fingir que estás num jogo de ténis, estás a ser filmado, sabes? Às vezes aparecem os famosos, os reais famosos.
0: Certo.
1: Nos jogos de ténis.
0: E esta nova trend dá-te a possibilidade de fingir.
1: Sim. Okay. Com um filtro na cara que estás assim.
0: Certo. Está bem.
1: Vê-se que a inteligência artificial não é
0: então
1: tu.
0: É isto que eu agora tenho que lidar quando abro o Instagram. Ora, tenho a Josefina a torcer pelo,
1: sim,
0: namorado.
1: Sim. Exato.
0: Ou tenho o Patrício na Met Gala.
1: Na Met Gala.
0: Está bem. Pronto.
1: E há
0: pronto.
1: Quem tenha feito isto e chorasse. Manifestou.
0: Não.
1: Pois.
0: Acabou.
1: Há pessoas para partilharem manifestei.
0: Não vamos dar mais palco.
1: Pronto.
0: É isto.
1: Eu acho que o mundo está doente.
0: Está.
1: Acho. Não
0: e está-me a deixar a mim doente.
1: Vocês cada
0: também.
1: Vez estão piores. Portanto, parem com isto. Só
0: acabou aqui, está bem?
1: Pronto.
0: Obrigada pela tua compreensão.
1: Grande beijo.
0: As Caramegas, já a seguir tens Rihanna e Jay-Z com Umbrella. Acho que não vai ser preciso, mas
1: não,
0: de qualquer das formas. Ah, no interior.
1: Nunca se sabe.
0: E
1: Pilar.
0: Norte e centro e essas coisas, acho que sim.
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0: Um minuto para as 8 da manhã. Bom dia e boa quarta-feira com o Senoso, Pilar Lourenço, Joana Sequeira e também a Filipa para ouvir as Trinhos.
1: Nova polémica nas escolas. A DECO está a receber largas dezenas de denúncias sobre um alegado esquema de burla de uma empresa que marcou reuniões com encarregados de educação para vender falsos cursos. Em causa, contratos de 3 anos com custo de 130 euros mensais. Ouvido pela Mega, o presidente da Associação de Diretores Escolares pede atenção nos estabelecimentos para o esquema da empresa Advanced Station. Falhas na organização dos cuidados de saúde estão a atrasar o tratamento do cancro do ovário e a reduzir a hipótese de sobrevivência. 75% dos cancros estão a ser diagnosticados em fases avançadas. É a conclusão de um estudo da Nova Medical School a que a Mega teve acesso. Os ministros da Energia da União Europeia estão a analisar a criação de um imposto sobre os lucros extraordinários das empresas de energia. O assunto está em análise numa reunião dos ministros da Energia da União Europeia que decorre no Chipre amanhã. Os Estados Unidos não precisam da China para chegar a um acordo com o Irão, diz Donald Trump. São declarações feitas antes do embarque para uma visita à China. Trump chega hoje a Pequim para uma visita de 3 dias. Por cá é hoje votada no Parlamento a proposta do PSD e CDS, que quer criar um programa voluntário para atrair jovens para as Forças Armadas. Em causa, uma estadia de 3 a 6 semanas nas Forças Armadas, em troca de 439 euros e um vale com a oferta da carta de condução.
0: Ok.
2: A carta completa?
1: A carta de condução, sim.
0: Oh. E se chumbarmos?
1: Pois, aí já outra. Não sei.
0: Ah, que eu faço já as perguntas.
1: Foi. Terá que ser discutido no Parlamento?
0: Está bem, eu passo por lá então. Obrigada, Filipa.
2: Acidente no IC19 em Paiões, no sentido Sintra-Lisboa, com corte via esquerda e fila em Redemoro. Acidente também no IC16 antes do acesso à Cril, com fila na zona comercial. Demora ainda no IC19 a partir de Terceira e na A5 em Porto Salvo. Já na A2, com fila na Baixa de Corroios. A Sul mantém-se o acidente na A2 antes de Grândola, no sentido Norte-Sul, com corte via direita, mas sem fila neste momento. E no Porto, mais trânsito na VCI, com paragens do Freixo A3 e de Santo Ovídio na A1 ou Norte Francos. Muita atenção que o trânsito é uma oferta Vila Franca de Xira, Conselho de Ligações Fortes, a linha verde 850-5010. O tempo é com o Pilar.
0: E hoje podes contar com céu geralmente muito nublado, aguaceiros mais intensos e frequentes no norte e centro. Quanto às máximas, 19 graus para Braga, para o Porto, Aveiro, Viseu e Faro, 21 graus para Coimbra, Lisboa e Évora.
2: Évora!
0: E na Mega. Segues agora com ele para aquecer. Harry Styles.
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0: esta Anxiety, quando são 8:08, bom dia com o Snooze. A ansiedade não é bom
1: não.
0: Para a beleza, de e tudo. Eu que o diga.
1: Oh Pilar, tu nem digas nada, que isto sobe-nos o cortisol.
0: O meu cortisol está, olha, não sei.
1: Está um bocadinho altíssimo. Não está?
0: Está, está. Eu acho que já está com 2 metros.
1: Tu achas?
0: Acho que sim.
1: Está tão crescido, tão grande.
0: Está muito alto.
1: Jesus!
0: Agora, vamos aqui falar sobre o segredo de beleza de Dakota Johnson.
1: Dakota Johnson. Então não é que a nossa Dakotita, tu pensas, ela é assim tão bonita porque ela tem cremes caríssimos.
0: Quem é que disse que ela é assim tão bonita?
1: Não é? Eu acho que ela é só bonita. Mas pronto, ela tem um truque. Tem um truque para chegar àquela beleza, okay. E não é nada daquilo que nós okay, achamos. É uma coisa básica. Tão basiquinha, Pilar, que nós chegamos lá tão facilmente.
0: Ok.
1: É só dormir 14 horas.
0: Ah, durante uma semana.
1: Sim.
0: 14 no total.
1: Nela é à noite. Para nós tinha que ser um mês para chegar às 14.
0: 14 horas
1: ela
0: por dia.
1: Ela dorme 14 horas por dia. 14 horas por dia.
0: Não faz bem nenhum.
1: Não.
0: 14 imagina. Horas como?
1: Pois.
0: É rica.
1: Queres que eu te diga?
0: É rica.
1: Não é?
0: E pode.
1: Ela tem. Bebe água.
0: E
1: tem franja. Nós temos franja.
0: Okay.
1: Tu tens que ir a parar a tua para ficar com
0: agora
1: um
0: não
1: ainda
0: bem.
1: Mais.
0: Sim.
1: Ou seja, só nos falta mesmo dormir as 14 horas.
0: 14 horas. Estamos longe, mas longe.
1: Dakota.
0: Dakota.
1: Oh, Dakota. Oh, Dakota. 14 horas por dia. Quem? Insano.
0: Eu posso te dizer que tenho algo em comum com ela e tu também.
1: A beber água?
0: Nós, por este andar, com as horas que nós dormimos, além de beber água, vamos ser mesmo Dakota.
1: Vamos
0: velhas.
1: Mas
0: mais velhas acabadas, porque isto não é para todos.
1: Dakotas, cotas, a comer panacotas. É
0: tudo
1: só isso que nós
0: cota.
1: Vamos fazer da vida.
0: Sim.
1: Agora, já percebemos que o snooze não vai lá chegar assim.
0: Nunca.
1: Tipo, é impossível fazer este horário e dormir 14 horas.
0: Mesmo
1: outro horário,
0: este horário,
1: porque nós vamos
0: é
1: dormir 14 horas.
0: Horas é impensável.
1: Portanto, nós precisamos também de saber as tuas horas de sono.
0: Uhum.
1: Participa, ajuda-nos para não nos sentirmos tão mal. E saber se tens algum truque de beleza já com os da Dakota.
0: É só dormir e beber água?
1: Não nos dão para a nossa
0: não,
1: pessoa.
0: Não está a dar. O beber água eu consigo, garantir.
1: Sim, é único. Mas pronto. De resto...
0: Por falar nisso, vou encher já a minha
1: eu
0: segunda
1: também preciso,
0: garrafa.
1: Está aqui mesmo vazia. Ah, tu já estás na segunda?
0: Já. Esta já
1: brincalhona.
0: Foi. Mas isto também um para mim já é um vício.
1: Mas assim, tu estás aí
0: sempre.
1: Mesmo... Mas pronto, olha, ajuda-nos, está bem?
0: Queremos um áudio teu.
1: Uhum.
0: E só pela tua voz nós queremos adivinhar quantas horas é que tu tens dormido.
1: Então...
0: Queremos, agora é que vamos ver. E também saber os teus truques de beleza.
1: A Shakira dorme duas horas
0: para falar do eixo. É isso.

0: E ali com mais música nova na Mega, são 8h17 e não é que era tão simples afinal. A Dakota Johnson disse que o truque de beleza, para ela, é uma vida calma, pouca maquilhagem e dormir 14 horas.
1: Pronto,
0: afinal
1: Dakota.
0: Era tão fácil.
1: Da Caura Dakota, my friend.
0: Minha cotinha.
1: Para o snooze e para a população portuguesa. Pelo
0: para
1: menos.
0: Toda a gente, 14
1: Fala aqui
0: horas.
1: Pelo pessoal à nossa volta. É impossível.
0: 14, ninguém dorme.
1: É impossível.
0: Nem que vais sair à noite.
1: Então é que nem durmo.
0: Fico aí
1: tão...
0: é pior.
1: Dá-me ali 2 horas de sono, depois acordo outra vez.
0: Já, dorme super
1: não dá,
0: mal.
1: Impossível.
0: Tens toda a razão, por isso é que eu deixei de ser à noite.
1: Opa, Pilar,
0: não
1: eu.
0: Durmo.
1: Então, mais vale essa vida.
0: E nós tínhamos-te pedido um áudio para que nós pudéssemos adivinhar as tuas horas de sono.
1: Bora lá.
0: E temos aqui a Inês, que disse assim, que nos mandou ontem esta mensagem. Estou a gerir um departamento inteiro, completamente sozinha, e não estou a conseguir acabar tudo o que preciso no trabalho.
1: Logo aí.
0: Logo aqui.
2: Bom dia, Megas. Bem, não sei bem o que dizer para vocês adivinharem que horas de sono é que eu tenho, assim em média, mas podem ler a minha mensagem anterior e tentar adivinhar.
1: Ok.
2: Bom trabalho, beijinho.
0: Tu precisas mesmo dormir, Inês.
1: Oh,
0: eu sinto.
1: Inês, eu não queria dizer isto.
0: Mas tu...
1: Irmã,
0: tu
1: estás pior que nós.
0: Pois estás.
1: Não, eu dou-lhe umas... 5 horas.
0: 5. Não está mal.
1: Pilar, tem que ser. Eu não quero. Agora aqui que ninguém nos ouve.
0: Por noite?
1: Se eu disser 2 horas, ela não vai ficar bem.
0: Pois não.
1: Se eu disser 2 horas.
0: Então, mas mandamos
1: 5 horas.
0: 4.
1: 4? Então
0: cinco,
1: vá.
0: Estamos nós num dia bom.
1: Inês, 4 horas. Má frente, 4 horas.
0: E são 4 que ela não dorme bem. Porque está sempre com esta adrenalina.
1: Sim, é como nós, sempre a acordar.
0: Resolver o mundo.
1: Exato.
0: Pois. Temos aqui
1: mas
0: também.
1: Mas olha, está ali para as curvas.
0: Não, está bem.
1: Espero que...
0: E participa. É uma pessoa que sabe o que faz. Temos aqui a Lili.
3: Bom dia, Mega.
1: Bom dia.
3: Bem, eu sou uma dorminhoca nata. Nasci para dormir.
1: É uma Dakota.
3: Antes de ter o meu filho, eu passava metade dos meus dias de folga a dormir.
1: Pronto.
3: A tentar recuperar.
0: Também já não passavas.
3: As horas que eu não dormi durante a semana. Quando ele nasceu foi o caos total, porque, como devem imaginar, a privação de sono numa pessoa que é dorminhoca é do pior.
0: A Joana está tão feliz com esta hora.
3: Hoje em dia consigo dormir, se calhar, 7, 8 horas, mas se pudesse, dormia 10, 11, 12.
1: O que é que ele tem?
3: Era o ideal, para mim era o ideal. Não sou mesmo uma morning person. E dicas de beleza?
1: Sim, dá-me tudo, mana.
3: Estou com uma Dakota, muita água.
0: Certo.
3: Dormir.
0: Uhum. Ok, pois.
3: E pronto, eu tenho uns cuidados extra. Bebo sempre, todos os dias, colagênio num copinho com água.
0: Eu ando a dormir.
3: Suplementos.
0: Nisto eu ando a dormir. Ela bebe o gênio.
3: E especificamente na minha pele, nunca vou para a cama maquilhada. Portanto, limpo a pele todos os dias. De manhã e à noite.
1: Minha querida,
3: e um cremezinho depois de tomar banho.
1: Olha, portanto, toma lá mais um creme.
3: O básico. Acho que aqui o segredo mesmo é ser consistente.
1: Uhum.
3: Todos os dias fazer um bocadinho.
1: Esta mulher é seda.
3: Está bem? Já vou nos 53. Vejam a minha fotografia de perfil.
0: Epa. Olha, eu ia fazê-lo, mas agora...
3: Também tenho boa genética.
1: Desculpa.
3: Olha, pronto, também tenho que dar a mão à palmatória. Tenho muito boa genética.
1: Minha querida.
3: Tá?
0: Belíssima pele.
3: Beijinhos.
1: Olha, gostei.
0: Uma pele com glow.
1: E que é gira a mulher.
0: É que é gira.
1: Eu dava-lhe uns 28. Digo-te uma coisa. Dava-lhe uns 28.
0: Está bem.
1: Eu digo-te uma coisa.
0: Está bem, eu aceito.
1: Está melhor que muitas de 15.
0: Está bem. Isso certo. Somos para aí.
1: Imagina, coitadinhas.
0: Somos para aí.
1: Não, mas
0: eu
1: olha,
0: tenho aqui uma questão, que é...
1: Pele de seda.
0: Eu sou uma pessoa que não dorme bem. Mas há uma coisa em que eu ando a dormir. Que é nisto, os colagénios. Eu não tenho nada disto, retinol, eu não sei a diferença de nada.
1: Pilar,
0: o que é que eu preciso?
1: Tá,
0: vitamina
1: Pilar,
0: C.
1: Não te
0: Joana
1: preocupes.
0: Diz-me, a minha pele está a precisar.
1: Pilar,
0: sim
1: não
0: ou
1: te preocupes,
0: não.
1: Mais à frente nós vamos falar sobre isso. Está bem?
0: Está bem.
1: Eu preparei tudo para ti, Pilar. Tudo
0: obrigada,
1: aquilo que tu precisas, tu deste programa, vais sair deste programa.
0: Com uma pele.
1: My friend, tu vais sair
0: É normal que não me reconheçam.
1: E não é inteligência artificial,
0: vai
1: ser real.
0: Não é IA. Não sou eu na Met Gala.
1: Não.
0: A chegar
1: a
0: seguir tens Justin Bieber.

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0: Bom dia, às 8h29, com Snooze. Respeito também.
1: Também digo-te uma coisa, epá, e estes artistas vêm para aqui com estas músicas.
0: Nem digas.
1: Uma pessoa quer falhar, hein?
0: Nem digas.
1: Não se calhar. Ah, nem digo, nem vou dizer.
0: Nem
1: vou dizer. Eu nem vou dizer este nome.
0: E não é porque.
1: Não é porque é difícil, é porque não vou dizer.
0: É porque nos interrompeu.
1: Então
0: isso nos interrompeu.
1: Que é assim que eles aprendem.
0: Eu calo-os assim.
1: É assim que eles dão
0: Caetano
1: valor.
0: Chama a Pete.
1: Aos leitores de rádio.
0: Bem, nós falamos aqui sobre a Dakota Johnson.
1: Põe.
0: Tu batom
1: bem. Dakota, deixa-me lá por isso.
0: Tu batom bem.
1: Tu batom bem mesmo.
0: Olha.
1: Já estou. Anda lá, Dakota. O que é que tu queres?
0: A Dakota, pá, lembra-me outro meme, que é ser rico deve ser tão divertido.
1: Ai,
0: porque assim,
1: é
0: ela pode dormir 14 horas por dia.
1: Ai, uma vergonha.
0: E dizer isto como se fosse uma coisa normal, dizer, este é um truque de beleza simples. É só dormir 14 horas. Não é simples. Onde é que isso é simples, Dakota?
1: Dakota. Tu deves estar a esconder a tua testa, está aí alguma coisa, né? Debaixo dessas franjas. Ela certinho tem alguma coisa ali escondida.
0: Sabes que isso não joga muito a teu favor, porque estás...
1: Mas a minha está aberta.
0: Agora, hoje.
1: Hoje estou aqui toda slick
0: bun. Hoje vens mesmo...
1: E porquê que eu dou slick bun? Perguntam vocês. Qual é que é o segredo? Cabelo sujo. Achas que vou lavar o cabelo? Tenho tempo de manhã. Quer dormir?
0: Uma coisa, mas isso também não foi bem segredo já para ninguém.
1: Ah, é?
0: At this point.
1: LOL!
0: At this point,
1: at this point.
0: Olha, vamos ouvir aqui os áudios dos nossos ouvintes muito queridos.
1: É melhor.
0: Uns que dormiram mais, outros que dormiram menos. E nós temos que adivinhar pela voz...
1: Quantas horas?
2: Bom dia. Já eu durmo 7 horinhas à
0: Ronaldo. Não sabe jogar. Nós temos que adivinhar.
1: Eu ia falar de Ronaldo. Nem falas disso que eu ontem vi um reel... Que este campeonato do mundo vão-se todos embora.
0: O quê?
1: Opa, o Ronaldo e o Messi e todos, é o último jogo deles.
0: Queres que a dorma ainda pioras?
1: Eu vi aquilo e não te mandei porque eu pensei que o tadinho vai ficar tão embaixo.
0: Pois, e falaste-me agora.
1: Bem, 7 horas, não é? Parabéns.
3: Bom dia, mega lindas.
1: Jota.
3: Opa, eu durmo quase sempre, ou mesmo no mar de horas, todas as noites.
1: Ah, deve ser, pai.
3: Se conseguirem adivinhar, quase que sabem logo.
1: É 3.
3: A minha vida toda.
1: Não,
3: em relação a truques de beleza, opa, se eu soubesse, utilizava-os tão.
0: Ai, não sejas modesto.
1: Olha, pensa que
0: é
1: louro.
0: Agora
1: é que é só para dizermos que é tudo bom. É que pá, estes ouvintes não têm.
0: Não, eu não quero partilhar.
1: É pá, sério. Eu dou-lhe 3 horas.
0: Não, ó, Joana, tu também.
1: Ele amou ex. Eu sei quantas horas é que ele dorme.
0: Mas aí porque dormi ao menos.
1: Ó, Jotinha, está a brincar. Estou a tocar na ferida.
0: 5 horas.
1: 5?
0: Sim, é o
1: Jota diz lá, eu dou 3, a Pilar dá 5.
0: Tudo junto.
1: Mas ele
0: está
1: no campo. Ele está no campo, ouviste o trator lá atrás? O que é que era a moto?
0: Tu dormes melhor.
1: 6 horas.
0: No campo dormes muito melhor.
1: Tu estás a brincar? Então o que é que estamos aqui a fazer na cidade? Nós temos é que pôr-nos a andar daqui
0: cidade.
1: Para fora. Sou eu. Grande música.
0: Olha, vamos ouvir. A Carla.
4: Bom dia, Mega.
0: Uau, venda
4: voz. Faço tudo ao contrário, pelos vistos.
1: Não dormes.
4: Não durmo 14 horas, nem pensar.
1: Então,
0: não, que estranho, Carlos.
4: Uso maquilhagem, mas tento sempre tirá-la.
1: Claro,
4: tu não vais borrar o lençol. E tenho esses cuidados todos, de manhã e à noite.
1: Boa.
4: E até uso muita maquilhagem.
1: E
4: não
1: bem.
4: Tenho uma vida calma, pelo contrário.
1: Ai, mas tens grande voz, está aqui divertida.
4: A única dica que vos posso dizer é que duro poucas horas.
1: Ok.
0: Como nós.
4: E continuo cheio de energia sempre.
1: É pá, igual.
4: Pronto, quando chega ao final da semana,
1: não,
4: aqui
1: não,
4: já
1: não,
4: vai
1: não
4: ficar caótico.
1: Como.
4: Mas pronto, eu consigo viver assim sempre. Sempre fui assim e não consigo mesmo dormir muitas horas.
1: Toma lá.
4: Água, não consigo beber.
0: Ai, consegues,
4: praticamente
0: cara.
4: Nenhuma.
1: Ai,
4: sei
1: então,
4: que faço
1: consegues.
4: Muito mal.
1: Está tudo ressequido.
4: E pronto, olha, confio nos genes. Vamos ver o que é que isto dá.
0: Acho
4: bom
0: que fazes bem.
4: Vocês.
0: Confiar
1: bom
0: é importante,
1: dia.
0: Mas também é importante desconfiar.
1: É.
0: Portanto, confia a 50% na tua genética, mas confia também na água e na importância dela.
1: Não,
0: e outra
1: bebe,
0: pergunta:
1: isso bebe,
0: tu queres vir para o Snooze?
1: Olha, digo-te uma coisa. Agora,
0: tu queres vir fazer programa
1: tu queres
0: connosco?
1: Vir? É que tu tens uma energia, mulher. Tu dormes pouco como nós, tens energia.
0: Tem uma voz melhor do que a nossa.
1: Olha,
0: também
1: eu
0: agora fui um bocado para baixo.
1: Eu acho que ela devia. Não, devia vir. Ela devia, aliás, para se ambientar, que depois dou o salto que eu tenho que ir.
0: Pronto, para e está muita gente a ver para o teu lugar.
1: Pois é, isto lugar está de dores aqui, vim sentar aqui o rabo.
5: Bom dia. Então estão a tentar adivinhar as horas de sono.
0: Estamos
5: dos
0: a conseguir, ouvidos. Sim, diz lá, nosso
5: quer
0: padeiro.
5: Quer ver se acertam?
0: Tu?
5: Dá-me 5. Se acertarem.
0: Eu vou dizer 5 a toda a gente.
1: Ele dorme 3.
5: Pagos o pequeno almoço. Beijinhos.
1: Está 5, tu achas? Mas ele acorda cedo para entregar o pão e os bolos, que
0: até
1: aqui nunca vem entregar nada.
0: Isso não significa nada, ele deita-se mais cedo.
1: Tu achas?
0: O Xiong até te digo. Deve dormir umas
1: 8. Estás de 5 horas, Xiong.
0: Não, dorme mais.
1: A nossa ouvinte anterior? Não dissemos, está de 4.

0: Esqueci.
1: É, esqueceste.
2: É, nós falamos pessoalmente no Small Summer Fest.
1: É, T-Rex.
2: É, T-Rex. Esqueceste.
1: É, para mim.
2: Para mim.
1: O T-Rex dorme bem.
2: Estás a mentir.
1: Ele dorme bem.
2: Ele dorme. Ele está, porque ele está a estúdio à noite. Dorme depois, chega a casa tipo 7, acorda ao meio-dia. É fazer as contas.
1: Eu até acho que ele é mais...
2: Fazer as contas?
1: Eu acho que ele até é mais controlado nas horas de estúdio.
2: Tu achas?
1: Isso era o antigo T-Rex.
2: Achas que ele...
1: Ah. Ele agora está um T-Rex muito mais maduro. Um T-Rex que vai a estúdio, pois, claro, pois. Mas já não apanhas a fazer noitadas no estúdio.
2: Eu não digo mais quantas horas é que os ouvintes dormem, depois isto corre mal. Que eu já
1: para ti vai dar sempre de 4.
2: É melhor estar
1: estás aí com voz de 4. Que é um conceito estranho. Olha, vamos aqui ouvir o Rui Simão.
3: Olá, bom dia, Joana e Pilar.
2: Olha, é lá, voz.
3: Eu prefiro mil vezes ter a minha semi-beleza e viver a vida do que passar dois terços da vida a dormir com
1: uma
3: a Dakota, né?
1: Completamente toda uma seca.
3: Deito-me à meia-noite, 11, mais ou menos, e acordo 6:10, sempre, todas as
2: vezes. 6 horas, hein?
3: Bom dia, boa semana, beijinhos para todas.
2: E estás muito grande bem. Voz, quando é que vais gravar aí um... Não? Eu curtia. Grande voz.
1: O quê? Um
2: cantar?
1: Som?
2: Aí?
1: Ok. Rui Simão.
2: Rui Simão.
1: Nós queremos um som.
2: Yeah. Até podemos ser as suas agentes.
1: Back vocals.
2: Que nós não sabemos o futuro. Nós temos que.
1: Temos que nos mostrar ao mundo.
2: Claro que sim.
1: Olha, Ganda temos aqui a Rita Barros.
4: Bom dia, Mega. Bom dia, meninas.
1: Olha, tu és que.
4: Quanto a dormir?
2: Dormes 8 horas.
4: Na altura da faculdade, eu às vezes deitava-me tarde, estava a deitar. Acordava cedo para estudar mais, antes da frequência.
2: Então, querida,
4: e estava ali. Fresquinha com uma malface, super rentável. Hoje em dia, acho difícil. Que já não tenho tanta essa capacidade de fazer isso tantas vezes. Mesmo durante a semana também trabalho, sim, na parte da administração de uma clínica e é quase tudo sobre as minhas costas. Então é muito trabalho.
2: Está com peso
4: e, também estou a fazer algo mais, mas eu chego a casa e gostava de fazer esse algo mais e não consigo. Eu chego completamente rota, janto, vejo os vídeos, uma Netflix e quando dou por ela,
2: percebo,
4: no máximo são 11 e estou... quase a aterrar. Então, mas é uma rotina que eu criei, porque lá está, acho que é isso mesmo. Para um bom dia é necessário umas boas horas de sono, pelo menos 7, 8. Mas que sejam boas também. Às vezes não se acorda várias vezes durante a noite, né?
2: Pois.
4: Para dicas de beleza. Assim, eu acho que ter uma boa genética. Eu falo por mim, dou-me cerca de 24, 25 anos e eu tenho 29.
2: Ai, estás muito
4: mas
2: bem.
4: Mas beber muita água, ter uma boa, boas horas de sono, uma boa alimentação.
2: Pois.
4: E claro. Aturar poucos homens.
2: Pois, essa aí.
4: Um beijinho e bom trabalho.
1: Mas essa olha que aí. Eu sinto isto, eu desde que ando a aturar menos homens.
2: Pois. E eu a trazer mais um ao mundo.
1: Opa, eu estou com um glow. Mas eu fico feliz
2: tás
1: porque
2: com
1: é menos.
2: Glow up.
1: É menos um homem tóxico no mundo, já pensaste nisso?
2: Tu estás com
1: teu
2: glow.
1: Filho.
2: Tu achas que é menos o quê?
1: É menos um homem tóxico no mundo.
2: Também é verdade. É pá, é bom que
1: é mais um homem
2: as orelhas
1: a
2: que
1: fazer alguém
2: ver.
1: Feliz. Eu estou muito feliz que tragas homens
2: é,
1: ao mundo.
2: Não puxo-lhe as orelhinhas.
1: Eles são muitos.
2: Olha, Pilar, digo-te uma coisa. Por acaso não tinha falado deste teu glow up? Tu estás mesmo a glowar.
1: Sabes com quantas horas de sono estou?
2: Hoje deves estar para aí... Ixi, hoje foi difícil. Tu hoje estás para aí duas.
1: Olha, Joana.
2: Que a tua mensagem que eu recebi mais
1: estava
2: tarde...
1: Estava com ansiedade.
2: Eu fiquei, ó, minha
1: quase
2: menina. Eu tive igual, mas o telefone desligado.
1: Pois.
2: Tu não podes ligar o telefone, Pilar.
1: Joana, é assim, eu tentei tudo.
2: Pilar.
1: É desligar tudo. É não sei o quê, é não sei o que mais, é tentar esta posição, é tentar aquela, é não sei
2: campo.
1: O quê. E eu vejo o relógio quase 2 da
2: é
1: manhã.
2: É horrível, é.
1: O meu despertador está para as 5:15.
2: É muito mal.
1: 5:15.
2: É muito mal, mas olha, digo-te uma coisa, olha,
1: nós estamos
2: temos aqui.
1: Aqui,
2: tomara muitas.
1: É verdade.
2: E
1: nós dormimos, opá, que é 5 horas no máximo.
2: No máximo, isso
1: máximo.
2: É um bom dia.
1: Pois é.
2: Por isso é que olha, estamos aqui trilhando.
1: Opá, e é todos os dias assim, one more time, let's go.

0: 10, 10.
1: Uau!
2: Gostaste?
1: Gostaste.
2: 7, 6, 1, 10, 10, 10. 32.999€.
1: Quase que deu, vale. Eu percebi o que é que estavas a fazer.
2: Ah, tu, mas agora a sério.
1: Olha,
2: liga.
1: Este dinheiro todo é um bom truque de beleza.
2: Oh,
1: não há ninguém que não fique muito mais bonito que rico.
2: Estamos aqui horas e horas a dar ideias.
1: Era só,
2: é só ligar
1: isto. Yeah, tens toda a razão.
2: 32.000€. Não, não só, atenção. 32.999€.
1: No grandioso jogo da mala já, entretanto.
2: Muito dinheiro.
1: Liga. E, entretanto, vamos continuar a avaliar as tuas horas de sono pela tua
2: portanto,
1: voz, e queremos dicas também.
2: Exatamente, continua a mandar os teus áudios, principalmente áudios. Nós temos aqui muitas mensagens, mas nós valorizamos um bom áudio.
1: Então não é uma boa voz.
2: Então não é.
1: Olha, uma boa voz a chegar-te tens Dominique Fike, já a seguir.
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0: Passam 2 minutos das 9 da manhã. Bom dia e boa quarta-feira. Às vezes também é preciso uns
1: pelo não é?
0: Trinos agora com a Filipa.
2: Bom dia. Falhas na organização dos cuidados de saúde estão a atrasar o tratamento do cancro do ovário e a reduzir a hipótese de sobrevivência. 75% dos cancros estão a ser diagnosticados em fases avançadas. Conclusão de um estudo desenvolvido pela Nova Medical School. Em Portugal, podem passar 6 meses entre o diagnóstico e o início do tratamento, 3 vezes mais do que acontece noutros países da Europa. A DECO está a receber largas dezenas de denúncias sobre a venda de cursos nas escolas, em causa contratos de 3 anos com custo de 130 euros mensais. Ouvido pela Renascença, o presidente da Associação de Diretores Escolares pede atenção nos estabelecimentos para a venda que está a cargo da empresa Advanced Station. A atual crise energética exige uma resposta europeia e não apenas uma resposta autónoma de cada um dos Estados-membros. O alerta é deixado por Román Escolano, ex-ministro da Economia de Espanha, em entrevista à Renascença. Entretanto, os ministros da Energia da União Europeia estão a analisar a criação de um imposto sobre os lucros extraordinários das empresas de energia. O assunto estará à análise amanhã numa reunião no Chipre. Milhares de peregrinos começam a chegar a esta hora ao Santuário de Fátima. As celebrações do 13 de maio terminam esta manhã. De acordo com o Santuário, na procissão de velas, na última noite participaram 250 mil pessoas.
0: Bonito. Obrigada, Filipa.
1: Há por acaso, uma imagem linda de
2: sempre uma imagem, sim.
0: É sempre.
1: Lindo.
0: Joana, esta hora, 9:03.
1: Olha, mantém-se.
0: Há que ter fé.
1: É verdade, mandei-se o acidente do IC16 antes do acesso à Cril, com fila quase a chegar ao nó da Crel. E no IC2, 2 pesados avariados antes do túnel no sentido norte-sul, com demora à passagem. Filas também no IC19 desde o Cacém, na A5 em Porto Salvo e na A2 desde a Baixa de Corroios. No Porto, VCI lenta do Freixo A3 e de Santo Ovídio na A1 ao nó de Francos. Acesso à VCI todos preenchidos ainda a esta hora. O trânsito é uma oferta Vila Franca de Xira, conselho de ligações fortes, a linha verde 850-5010. 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
0: E hoje podes contar com céu geralmente muito nublado, aguaceiros mais intensos e frequentes no norte e centro. E quanto às máximas, 19 graus para Braga, Porto, Aveiro, Viseu e Faro, 21 para Coimbra, Lisboa e Évora. E se calhar continuamos aqui com mesinhas, truques de beleza, porque eu preciso de todos.
1: Ajudem-nos.
0: Que existirem.
1: Ajudem-nos, por favor. 968-69-229.
0: Ajuda! Timber City, agora no...

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0: Quero agradecer ao Slow J e ao Prodígio por terem uma música de 5 minutos que me permitiram ir à casa de banho, porque já bebi muita água.
1: Filho,
0: já que
1: filhão.
0: A Dakota Johnson disse que isso é um dos segredos de beleza dela. Mas eu quero-te explicar uma coisa, Joana, que tu não reparaste.
1: Eu também
0: escondi de ti para que tu não percebesses e chegássemos a este momento. É normal que quando me vis de pé me confundas com o Michael Jackson.
1: Porquê?
0: Mas só nesta parte. Veste? Porque rompi o fecho.
1: Ai!
0: Então vou andar assim.
1: Pois rompeste! Mete lá de pé.
0: Fui com pressa.
1: Mete lá de pé.
0: Não!
1: Sabes o que é que eu fiz?
0: Ó, pila!
1: Sabes o que é que eu fiz?
0: Mas o quê? Baixaste rápido?
1: Não, fechei. Só abri o fecho. Mas esqueci-me do botão e fiz uma força desgraçada quando me sentei. E isto fez.
0: Nem à pressa.
1: Ouvi um som. E eu assim.
0: Quer saber?
1: Não me afeta. Levantei-me e pensei. Ui, quando eu sair daqui.
0: Assim
1: e o corredor todo ficou.
0: Tu estás a gozar?
1: Oh,
0: até e agora? Pronto, mais umas calças.
1: Que ela não vai pôr a arranjar,
0: vai ficar
1: já
0: com perdi três.
1: Por causa do fecho,
0: tens que meter na costureira.
1: Mas muito
0: então dás-me e leva à minha tia.
1: E tenho a porta da minha casa.
0: Tens o quê?
1: A porta da minha casa.
0: Estás a gozar?
1: Mas é que eu esqueço-me.
0: Ó, oh, Pilar, não te esqueces, metes num saquinho quando
1: eu
0: vais dar a tua caminhada
1: novas.
0: Até ao Colombo e fazer as sobrancelhas e metes
1: lá. Olha, tenho que ir lá também devolver vestidos, casamentos. Uhum. Opa, está aberta a época.
0: Então, e eu tenho que ver o vestido de casamento também de partido? Estou sempre aqui a prometer, pois. A prometer, não vejo nada.
1: Era só para chegarmos aqui.
0: Mas eu estou com certeza.
1: Isto tudo foi construído para chegarmos.
0: Tens que me avisar.
1: É má, amiga.
0: É má.
1: É má, amiga.
0: É que é má.
1: Olha, mas não são as nossas e os nossos ouvintes mauzinhos. Porque eles estão-nos a dar as suas dicas.
0: Eles são mezinhos.
1: Beleza. Eles têm muitas mezinhas como as nossas avós e os antepassados.
0: Os ouvintes para mim são meus avós.
1: E são os nossos mezinhos.
0: São a minha voz.
1: Existiam muitas mezinhas antigamente que as pessoas usavam. E eu acho que, até funcionavam. Como lavar a cara com um sabão azul e branco.
0: Não.
1: Não acha isso? É só isso.
0: É assim.
1: Não havia cá acne.
0: Usar o sabãozito ou a cambada de cremes que muitas pessoas usam, eu prefiro o sabão.
1: O sabão mais rápido.
0: Porque às
1: rápido.
0: Vezes menos é mais.
1: E pasta de
0: dentes. Eu não vou ainda te amo.
1: Mais. E pasta de dentes em cima das borbulhas. Também era uma mezinha que as nossas avós usavam.
0: Eu ainda
1: usavam.
0: Caí nessa.
1: Eu também caí, mas não fez nada.
0: Nada.
1: Porque eu acho que as borbulhas evoluíram. No tempo delas funcionava, no nosso ganharam anticorpos, já
0: as
1: não
0: minhas,
1: vou abaixo com as...
0: As minhas borbulhas resistem a tudo.
1: Tu cala-te que nem...
0: Tudo.
1: Eu não quero falar... E não ontem disse... Nem vou dizer
0: mas
1: isto
0: estamos numa
1: alta.
0: Fase melhor, é verdade.
1: É isso! Chá! Chá! 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
0: Azizão!

0: Mais uma confirmação.
1: Let's
0: para
1: go!
0: Rock in Rio Lisboa.
1: Eu digo-te uma coisa. Rex. É para o lado, é para cima, é para baixo. Rock in Rio em todo o lado.
0: Let's go.
1: Esquece, eu estou mesmo a pardalada.
0: Eu acho que é um truque de beleza. Ir ao Rock in Rio.
1: Isto da Cota disse qual é que, da Cota Johnson disse qual é que era o truque de beleza dela. Dormi 14 horas, nós não acreditamos. Pedimos-te a ti as tuas informações sobre este tema.
0: Ela é mentirosa.
1: Tu participaste, o WhatsApp está aqui ao rubro. Já vamos ouvir. Entretanto, fomos para as mesinhas das nossas avós. Pasta de dentes nas borbulhas não funciona. Lavar a cara com sabão é um
0: sabão
1: é
0: sabão também não.
1: Azul e branco não funcionou. Cerveja no cabelo, supostamente dá brilho. Nunca tenta. Mentira. Em festivais já levámos com muita cerveja no cabelo e no dia a seguir estava mais
0: mal.
1: Cheiro,
0: eu achei que era beber cerveja.
1: Não. Ah. Mas também levámos com. Entornaram-nos cerveja em cima, muitas vezes, ali a curtir.
0: Sempre que eu estou com cerveja é porque me entornaram. Não sou eu que tomo a iniciativa de.
1: Não me tirem essa pinta.
0: Não.
1: Clara de ovo na cara.
0: Ai, eu estava a pensar que era alguém a participar. A Clara. Temos aqui a Clara de ovo na cara. Não. Olá, Mega.
1: Clara de ovo na cara.
0: Claro.
1: Claro que sim.
0: Clara.
1: Claro.
0: Manda.
1: Não, nunca experimentámos. Esta
0: isso
1: aqui é clássica. Dormir com creme Nivea na cara.
0: O quê?
1: Dormir. Bem, mais. Imagina. É isso e a Cicaplast de uma marca também que é La Roche-Posay, que toda a gente mete isso. E eu assim, pessoal, vocês têm pele seca. Vocês não podem ter acne. Porque pessoas fazem isto.
0: Mas eu já experimentei a Cicaplast.
1: Não ficas toda cheia de borbulhas?
0: Não senti muito, mas só usei uma vez. Mas o Nivea, aquele boião azul, eu tenho um trauma com esse. Só o cheiro.
1: Ai, esquece.
0: Em mim, ativa o acne.
1: Olha,
0: só o cheiro.
1: A Juliana diz: essa dica do creme Nivea é só mesmo para o cotovelo das inimigas.
0: Yeah.
1: Porque dormir com isso na cara no dia a seguir é mesmo para acordar
0: mas
1: com
0: olha,
1: a erupção.
0: Eu acho que nem no cotovelo da inimiga.
1: Não acho que ela não merece.
0: Não, nem é isso. Também não merece, mas não vai resolver.
1: Não vai resolver.
0: Não.
1: Tu estás mesmo anti. Chá de camomila para aclarar o cabelo.
0: Nunca usei.
1: Eu já fiz quando era mais loirinha. Não o chá de camomila, mas comprei um produto de camomila, o Íntia.
0: Mas funciona
1: e,
0: claro, ou não?
1: Olha, fiquei
0: eu ouvi
1: no
0: um...
1: verão.
0: Mas aquilo não vou dizer o nome dele porque é conhecido e tem um bom cabelo, por acaso. E ele partilhou comigo.
1: Quem?
0: Um homem.
1: Um homem?
0: E com muita piada da nossa sociedade. Comentou uma vez comigo do nada que estava a usar o shampoo de camomila.
1: Okay.
0: E que estava com os tons mais
1: claros. Porque ajuda. Estás muito engraçada. Vinagre também no cabelo para fechar a cutícula. Nunca experimentei.
0: Vinagre no cabelo.
1: Pá,
0: isso explica
1: para afastar
0: muitos cabelos
1: os
0: que eu
1: males
0: vejo.
1: E os bens.
0: Isso explica
1: tudo.
0: Muitos cabelos.
1: Não é? Ai, olha, e há umas
0: então,
1: que.
0: Então, se calhar, andam só a cumprir as mesinhas e eu achar que não lavavam porque.
1: Se tu souberes mesinhas, ajuda-nos.
0: Ajuda-nos.
1: 9-6-6-6-9-2-2-9.
0: É verdade. Estamos entupidos.
1: É toda entupida. Fala connosco, tá bem? 968-689-2-2-9. Fofinho. É rádio. Ah, pá, é assim. Querem o quê? Estou grávida, isto sai-me tudo.
0: Ah, pá, eu também
1: e ela é a mãe da criança.
0: Sim. Então,
1: já,
0: eu estou a adorar a nossa gravidez, por acaso.
1: Deixa-nos.
0: Acho que era a Mega tens Kings of Leon com You Somebody.
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0: Tell You. Nininho Vaz Maia com mais música nova portuguesa. Faz parte de Soy Louco.
1: É verdade.
0: E Joana, deixa-me que te diga.
1: É assim.
0: Soy Louca.
1: Tu estás a brincar, és mesmo. Promete. Não
0: prometo,
1: digas isso só da boca para fora.
0: Baby, depois... baby, para.
1: Baby.
0: Baby, juro.
1: Promete.
0: Tipo, sério, quando baby. Eu te vi, tipo,
1: sempre
0: fiquei
1: é
0: mesmo, tipo, sou louca.
1: Isso foi por causa das minhas mesinhas, baby.
0: É verdade.
1: Não sabias.
0: Eu adoro. Opa. As tuas mesinhas.
1: As mesinhas. Por aqui pedimos dicas para garantir a nossa beleza. Já que está difícil.
0: Porque nada é garantido
1: nada
0: nesta
1: vida. Nada é garantido,
0: vida.
1: Meus queridos.
0: Nem mesmo a nossa beleza. Podem descansar.
1: Pois é. A Sofia Bandurra.
0: Ah, grande nome.
1: É?
0: Gosto.
1: Mandou mensagem pela primeira vez, pelo menos é o que aparece.
0: Já não me esqueço dela.
1: Hello Mega, cicalfate da Aven na cara antes de dormir funciona. E eu tenho acne. Acalma imensa a pele. Opa.
0: Eu vou-te explicar uma coisa.
1: It's real.
0: Como é que a minha pele sabe que eu estou a pôr antes de dormir?
1: Porquê
0: que há
1: cremes?
0: Pois. Não é? É bem estranho. Pois. Dizem só, este é só mesmo à noite. E eu, mas porquê que a
1: pele
0: sabe?
1: Mas o creme sabe lá. Não opa, é. Tu és boa. Por acaso, realmente, só de dia, só de manhã.
0: É. E quem é que sabe?
1: Não é?
0: Acham que a minha pele é assim tão inteligente?
1: Olha, isso é bom. Pilar, tu foste mesmo inteligente agora. Às vezes fiquei
0: orgulhosa. Também temos de celebrar estas pequenas
1: claro
0: conquistas.
1: Sim. Sempre. E nós a celebrar por nós, não é? Senão ninguém se lembra.
0: Oi.
1: A Lili diz, antes de dormir, fazer uma esfoliação no rosto, / área do corpo e colocar cicalfate da Aven. É um creme reparador, peles
0: já
1: atópicas.
0: Já as pessoas dizem cicalfate da Aven. Então...
1: Ou cicalfate.
0: Eu preciso.
1: Que fate? Cicalfate.
0: Que fate?
1: Olha, eu gostei. Que fate? Mandem-me lá cicalfate. Ou manda-me aí a prescrição médica, não é preciso, é só comprar.
0: Não, é só comprar.
1: Boa, então vamos andar. Amanhã aparecemos aqui, com a cara toda cheia de cicalfate.
0: Mas porquê que não leste a mensagem do Jote?
1: Ah pá, porque eu não percebi. Foi com o cheiro do teu pescoço, Joana. Haha. O quê?
0: Quem é que disse isso?
1: Não foi o Jote? Quem disse isto? Ah, foi o Hugo! O pessoal dos calos.
0: Ai, eu gostei.
1: Pera, o Hugo disse o quê? Foi com
0: é
1: o cheiro do teu pescoço,
0: mas
1: Joana. Mas o quê? É o Hugo? Estás-te a referir
0: ao
1: quê?
0: Tu és muito engraçado, mas eu não percebi.
1: Agora também não.
0: Não era do Jote. Lavar a cara com leite de cabra, põe a pele macia, já experimentei.
1: Pá, estás a brincar, não é?
0: E tu querias namorar com ele? Achas que eu te permitia?
1: Olha a acordar contigo a pôr leite de cabra na cara. Tu estás bem. Olha o choque.
0: Finalmente acordar assim.
1: Que horror!
0: 21 Pilots.

0: Spama Trincana.
1: Olha, spama tu.
0: Spama.
1: Olha agora.
0: Olha, não estou nada.
1: Ah, spama.
0: Vai, spama. Acabou. Spama Trincana com o que tu quiseres, dois pontos e língua de fora. Toma.
1: Ai! Então olha lá, quem é que andas aqui de private school? Desculpa lá.
0: Estava-lhe a perguntar, ele
1: que disse
0: assim.
1: Foi com o cheiro do teu pescoço, Joana, que a Pilar ficou louca contigo, e tu respondeste, tu és bom.
0: Ele disse, não sabes ler.
1: Ah, disseste, tu és bom. E ele disse, Joana, abandona o estúdio. Ele disse,
2: pá, abandona o estúdio.
0: Porquê? Essa parte já
1: porque
0: não
1: percebi. Porque eu não percebi, acho eu. Ou então sei lá.
0: Ah, tá bem. Olha, nós falamos aqui sobre mesinhas, truques, para andarmos todos muito mais belos.
1: Acabamos porque... de queres ir às atuais. Porquê? Porque eu te interrompi.
0: Sim. Não, vamos.
1: Por causa da Dakota?
0: Não, a Dakota Johnson vai dizer, é só dormir 14 horas por dia, pois. Aí não é que está o problema. É só não ser possível, Dakota.
1: Olha, Pilar.
0: Dakotinha.
1: Dakotinha. Demos as mesinhas antigas, agora vamos às mesinhas atuais. Tu há pouco disseste, e tal, o serum da
0: Noturno. Eu pedi-te ajuda, Joana, e peço que tu me ajudes, enquanto minha amiga que é.
1: Pronto.
0: Eu não estou nada a par de retinóis. E
1: retinóis!
0: Vai... É. Não é?
1: Acho que é retinó. Mas eu acho a palavra...
0: Retinóis.
1: Sim, mas acho mais engraçado no plural.
0: Ok.
1: Retinóis.
0: É o colagênio para aqui. É não sei o quê. Eu não tenho nada disto. Eu não tenho sequer vitamina C.
1: Pilar.
0: E eu preciso. Pergunto-te.
1: Vitamina C arranjas na fruta. Só comer.
0: Pois, e isso eu como
1: está
0: muito.
1: Tudo bem.
0: E bebo todos os dias sumo de laranja natural.
1: Aquele sérum que ainda há bocado falámos. Um sérum reparador noturno. Como é que ele sabe que é noturno?
0: Não é?
1: Não é?
0: Isto como é que a minha pele sabe que eu estou a pôr de noite?
1: Eu acho que isto é tudo uma falácia.
0: Ok.
1: Isto é tudo uma falácia. Tens também aqueles boosters antioxidantes.
0: Ok.
1: Não é? Booster. Uma palavra. Booster.
0: Que eu fico logo.
1: Parece logo que
0: eu só de
1: vai
0: dizer
1: dar,
0: já estou.
1: Aquilo vai
0: lá.
1: Dar.
0: Booster.
1: Vai dar-te alguma coisa
0: a
1: assim.
0: A minha pele esticou.
1: Booster. E nós não experimentamos porque a nossa pele é sensível.
0: Yeah, tenho medo.
1: Creme lifting tensor.
0: É que depois são muitas coisas. Eu não
1: estranhíssimo,
0: consigo.
1: Não é?
0: Sim.
1: Temos também a niacinamida.
0: Ah, esta já ouvi dizer que é
1: esta
0: boa.
1: Esta é mesmo para o acne. Mas mais
0: já
1: parece.
0: Ouvi dizer que é boa para nós.
1: O nome da nossa tia.
0: Retinol. Niacinamida.
1: Retinol. Que é os retinóis. Não é?
0: É?
1: Isso aí. É bom.
0: É.
1: É bom, mas para quem sabe usar.
0: Então eu não posso usar nada.
1: Temos também uma máscara purificante detox. Que custa
0: é tudo
1: os olhos da cara, tipo 50 euros. Temos também um esfoliante vulcânico, que vão mesmo às pedras do vulcão. Não sei do quê. Ou seja, as mesinhas atuais. É mesmo. As mesinhas atuais. Eu acho que funcionam ainda menos que as mesinhas antigas.
0: Olha, sabes o
1: e
0: que é que
1: são mais baratas as antigas?
0: Creme antifadiga. Chama-se cama.
1: Ai, é mesmo.
0: É só isso. Descansa, meu guerreiro.

0: 19, bom dia com o nosso pequeno Diogo.
1: Olá, senhores. Como está?
0: Olá, meu pequenino.
1: Tão boas.
0: Olá, pequenino.
2: Olá, Diogo, estamos ótimos.
1: Há anos que não vi isso. Pois é.
2: Quantas horas dormes por
1: Quantas
2: dia?
1: Horas durmo? Mais do que aquelas que dormi hoje, mas por norma 6 a 8. Okay. Mais para 6 do que para 8.
0: Dá para ver, ok.
1: Dá para ver. Estou com o ar acabado.
2: Não, é pelo contrário.
1: Que 6 horas é
2: para mim é uma vitória. Nós estamos a 3,
1: é
2: 4, portanto estás.
1: Vocês estão a dormir 3, 4
0: eu
1: horas.
0: Estou a dormir muito,
2: claro, muito
0: Diogo, não sei o que é que manda
2: acordar. Acordaste-me da manhã?
0: Acho que é o meu cortisol.
2: É. Ele está aí a curtir.
0: Exato. Ele está aí mesmo a curtir.
2: Sai, cortisol!
1: 3 horas é pouquíssimo.
0: É, Diogo.
1: Vocês depois não.
0: Tem de ser. Ó, Diogo, o que é que queres que eu te faça? E depois pensa assim, sempre que eu acordo, digo assim, hoje. Quando acabar o programa, diretinha para casa a dormir. Não durmo.
1: Mas para acordarem às 5, tem que se deitar aqui. Às 9, para aí, para dormir 8 horas.
2: Às 9 estava eu a fazer jantar.
1: Pronto, lá está.
2: Estava lá a cozer batata.
1: Claro. Uma cena que nós estamos a fazer lá em casa é começar a jantar mais cedo. Nós agora jantamos tipo 6:30, 7 da tarde.
0: Eu sempre jantei tipo 7:30.
1: E é muito bom.
0: E é incrível, aconselho. Só que agora, a minha parceira do treino mudou a nossa hora de treino.
2: Pois.
0: Então eu já chego a casa quase às 9. Mais tomar banho, mais jantar.
2: Não dá.
1: Eu acho que se ela gozar contigo, pá.
0: Não é ela, trabalho.
2: É ela, tá.
0: Não é que eu não trabalho.
2: Ela está com um horário de normal.
0: Ó, Diogo, mas pois. Eu é que quero treinar com ela. Eu tenho que me adaptar.
2: Claro, eu percebo.
0: Agora ficámos aqui a comentar.
1: Exato.
0: E mais.
2: Está difícil, mas olha.
1: Olha, manda vir um café.
0: Sim, um cafezinho também, o que é que tu gostas?
2: É isso.
1: Não, mas há bilhetes. Há bilhetes para o Rock in Rio Lisboa. A partir das 10 da manhã tens só que ficar muito atento ao hino do Rock in Rio. Quando tocar, manda rir para...
2: Rir.
1: Podes mandar um áudio a rir, por exemplo.
0: Era
1: inovador.
2: Pois era.
1: Era muito inovador.
0: Eu acho que era.
1: Mas não, calma, não vamos complicar isto. É a palavra rir, são as iniciais de Rock in Rio.
0: É melhor.
1: Para o nosso WhatsApp, assim que ouvires o hino, não é agora? Calma.
0: Tu estás mesmo como o que se juntou aqui ao Yugal. Solto.
2: Está todo soltinho.
0: E é que fiz contigo até
1: ao
0: Ainda
1: bem que não disseste que estavas Jamaica.
2: Olha,
0: não era mal.
2: Qualquer dia estás aí. Relax, mamãe.
0: Beijinhos, voltamos amanhã.
2: Beijo.
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0: É com a Mega Hits, comigo também. Hey, sou o Diogo Pires e estou à espera dos teus áudios no nosso WhatsApp 968-689-229. Começamos só com um momento vibes check, ok? Planos para hoje, só isto. Na Mega Hits há a música nova de Bruno Mars.
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Timbaland com Nelly Furtado e Justin Timberlake. Uma espécie de Throwback Thursday, só que Wednesday, porque é quarta-feira. Estás comigo, sou o Diogo Pires e devo dizer-te que eu ontem fiz

0: Provavelmente a melhor decisão dos últimos tempos. Não mexi no telemóvel depois do jantar.
1: Ah, tão bom.
0: Contudo, esqueci-me de pôr o despertador para hoje. Podia ter corrido mal. Mas ainda assim, voltei a pegar num livro depois de jantar. Li e estava aqui à conversa com o Rodrigo, que houve a mega hit sem Aveiro nos 96.5. O Rodrigo fez uma coisa parecida. Diz o Rodrigo, a minha colega de casa comprou um puzzle de 1000 peças e ontem à noite estivemos até às 2 da manhã a montar aquilo sem parar. Estou aqui, estou bem, mais ou menos. Rodrigo, força nisso. Talvez acabe mais cedo. Imagina, se já montaram um puzzle de 1000 peças, o que é que fica para hoje? Pensa nisso a próxima vez. Bom, conta-me tu também quais é que são os planos para hoje. Para o Rodrigo é claramente tentar não adormecer. No trabalho, sobretudo. WhatsApp Mega Hits 968-689-229. Conversamos pelo nosso WhatsApp enquanto ouves Sienna Spyro.
2: Hi, I'm Sienna Spyro.

É assim que se ouve mais de 90 minutos de música sem parar, com música nova de Terry Swims na Mega Hits. Mesmo é seu nome, Mr. Know It All. Está na hora de irmos ao lugar às novas, são 10:30 da manhã e hoje São Tomé meets Brazil. É, no fundo, são os Calema que juntaram forças com uma das maiores vozes do sertanejo, Luana Prado. A música é sexiness pura. Vais ouvir agora.

0: Sega Hits e a melhor música nova de Neni, a fechar mais de 90 minutos de música sem parar nesta manhã de quarta-feira, que começou com quase 33 mil euros no bolso de alguém. Foi assim hoje de manhã no grandioso jogo da mala.
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3: Estou?
4: Olá, muito bom dia. Fala Ana Garcia Martins do grandioso jogo da mala. Estou a falar com
3: Camila Henriques.
4: Camila, olá, muito bom dia. Estás preparada?
3: Sim.
4: Então tens 10 segundos a partir de agora.
3: 32.999 euros.
4: Estás segura disso?
3: Sim.
4: Camila, tenho uma boa e uma má notícia para ti. Qual é que és primeiro?
3: A boa.
4: A boa. Só tenho boas notícias, Camila. Acabaste de ganhar 32.999 euros, Camila! Como é que tu
3: Obrigada,
4: estás?
3: Obrigada, não acredito.
4: O que é que vais fazer com este dinheiro, Camila? Nem sabes o que dizer, não é?
3: Não.
4: Estás emocionada, Camila?
3: Muito.
4: Olha, que bom. Parabéns, Camila.
3: Obrigada.
4: Obrigada, um beijinho.
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0: Demos quase 33 mil euros. E agora há ainda mais dinheiro dentro da mala. 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Vem aí música nova de Richie Campbell. Vais ouvir a seguir You na Mega. 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

Boa quarta-feira com a Mega Hits. 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Ouve a Mega Hits em Coimbra nos 90.0 com muita música. Vem aí novidade de Sabrina Carpenter e de Olivia Rodrigo também. Drop Dead agora.

0: Megaheads com Kalema, confirmados no Rock in Rio Lisboa. Temos bilhetes para o dia de Central Cee, 21 Savage, Rima, Matuê e todos aqueles que estão confirmados, no fundo, para o dia 28 de junho. Assim que ouvires o hino do Rock in Rio a tocar, manda a mensagem RIR para o WhatsApp Megaheads 968-689-229. Se fores um dos dois primeiros, ganhas bilhetes para o dia 28 de junho. Boa sorte. Vão começar agora mais de 90 minutos de música sem parar na Megaheads com o One Republic.
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0: Nunca, que isso é o mais importante. Miley Cyrus na Mega Hits, Younger You. Olá, Margarida Antunes.
1: Boa quarta-feira, estou um bocadinho perdida, confesso, não sei. Vamos falar de dates que podem correr muito mal, porque há um sítio comum de dates que eu sinto que tem tudo para correr mal.
0: Ah, eu quero muito ouvir as tuas histórias.
1: Calma, é porque eu estive a pensar, não porque passei por isso.
0: Tu é que puseste aí, agora quero. Bom, já falamos sobre isto. Margarida Antunes, não tarda muito, falamos então de primeiros dates e onde não os fazer.
1: Exatamente.
0: Bom, Taylor Swift. 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Isto é.

0: Falamos de primeiros dates, não é assim, Margarida Antunes?
1: Mas sítios para não os teres, no fundo.
0: Preparei aqui uma surpresa para ti.
1: Até tenho medo. Harry Styles, porquê?
0: Não,
1: Harry Styles. Isto é o quê?
0: Estás bem, respira fundo, isto é Marvin Gaye.
1: Preferia Harry Styles, para ser sincera.
0: Já não quero fazer isto contigo, podes ir embora. Marvin Gaye.
1: Vamos passar à frente.
0: Então vá.
1: Cinema, não ter dates no cinema. Tem tudo para correr mal um primeiro date no cinema.
0: Depende do filme.
1: Não é depende do filme. Depende se vais comer pipocas, porque depois onde é que vais meter o milho? Vai voltar a mandar para o pacote das pipocas.
0: Há barreiras que se começam a quebrar logo aí. Não sei se vais ter um segundo date depois desse.
1: Tem tudo para correr mal. Bebes muita bebida de repente. A meio do filme tens de ir à casa de banho.
0: Cenas normais.
1: Ei, mas
0: o primeiro
1: é um
0: date não tem que ser imaculado.
1: Tem de ser perfeito. Com milho nos dentes ou milho na mão que não queres pôr em lado nenhum, porque não tens nenhum sítio para meter o milho. Com as pipocas que podem derramar, basta dares um jeitinho à cadeira.
0: Nunca tive um primeiro date num cinema. Não me lembro onde é que foi o primeiro date com a minha noiva.
1: Segue o exemplo do Diogo. Não tenhas dates no cinema.
0: Ah, ok.
1: Não, primeiro date. Depois é um date.
0: Sim, depois é ótimo. Tá bem, vou levar este ensinamento daqui.
1: Mas já agora, 968-689-229 é o WhatsApp da Mega. Diz-me qual é que é o sítio perfeito para ter o primeiro date, não no cinema.
0: Sim, sim. E se chamares este senhor Harry Styles, boa noite, até à próxima. Oh meu Deus.
1: É porque ficas agora com ele.
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0: ser honesto, há poucas coisas que pudessem dizer que te levassem a esta reação.
1: Ah, obrigado! Finalmente, caralho! Finalmente.
0: Mas isto foi a Laura que ontem ganhou bilhetes para o dia 28 de junho no Rock in Rio Lisboa. E o próximo podes ser tu. Assim que ouvires o hino do Rock in Rio a tocar por aqui, manda rir para o WhatsApp Mega Hits. Os dois primeiros ganham bilhetes. Boa sorte. Na Mega, Ella Langley com música nova agora.

estão os 5 Seconds of Summer na Mega Hits, em mais de 90 minutos de música sem parar, em que tocou o hino do Rock in Rio Lisboa. Só agora entraste no carro, lamento, não ouviste. Mas, se pelo contrário, ouviste o hino, mandaste mensagem com a palavra RIR para o WhatsApp Mega Hits 968-689-229, fica só atento ao teu telemóvel. Vou falar contigo se foste um dos dois primeiros. Okay? Temos bilhetes para o dia 28 de junho no Rock in Rio Lisboa.

New Religion de Bebe Rexha na Mega Hits. Em mais de 90 minutos de música sem parar, já demos bilhetes para o Rock in Rio hoje. E agora, de repente, vou convidar-te a dares um saltinho até Braga. Está a acontecer o Enterro da Gata em Braga, sim, e estamos quase, quase na noite Mega Hits, que é a última, é que fecha o Enterro da Gata este ano. Por isso mesmo, olha, ouve hoje com atenção o Drive-In. O Francisco Mendes anda à solta por Braga e vai, claro, hoje, que é o dia do cortejo, o dia também de Kim Barreiros, um dia mítico no Enterro, vai andar à tua procura em Braga. 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Novo com o enterro a acontecer, com novidades, lá está, no Drive-In. Kellani com música nova agora.

0: Papa UT, Mike is Mine e Chill 77 da Mega Hits. Olá, Margarida Borrego.
1: Alô, boa quarta-feira, Diogo.
0: Sinto que hoje trazes novidades.
1: É verdade, Rock in Rio Lisboa Digital Stage foi anunciado ontem e vamos ter alguns colegas lá, Zé Vida e Matilde Prata.
0: Temos com fogo no parquinho.
1: Exatamente, com um cala de boca especial. E o nosso Zé Vida vai ser DJ.
0: No parquinho Tejo.
1: No
0: bom,
1: parquinho.
0: Na Mega Hits ficas com a Margarida Borrego a seguir e com o Ivandro também.
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Margarida Borrego, e posso já dizer-te que vamos continuar a dar bilhetes para o dia 28 de junho do Rock in Rio Lisboa, portanto é ficares muito atento porque já não falta muito. Primeiro, música de Sienna Spiral.

Mega Hits, o meu nome é Margarida Borrego e para ti que ainda não garantiste os teus bilhetes para o Rock in Rio Lisboa, chegaste na altura certa porque estamos a dar 2 bilhetes para o dia 28 de junho. Tudo o que tens de fazer é muito simples, basta ficares atento à emissão da Mega Hits. Assim que ouvires o hino do Rock in Rio Lisboa, só tens de enviar uma mensagem para o nosso WhatsApp 968-689-229 com a palavra RIR. É muito simples, as duas primeiras pessoas a enviarem a mensagem garantem então entrada no dia 28 de junho no Rock in Rio Lisboa. E posso já dizer-te que não falta muito. A chegar mais de 90 minutos de música sem parar com You Again.

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Tenha uma ótima quarta-feira com Mega Hits. Vamos até ao lugar às novas de hoje. É de uma dupla que vai marcar presença no Rock in Rio Lisboa. Portanto, se eu fosse a ti, começava já a decorar esta música. Os Calema acabam de se juntar a Lauane Prado. A verdade é que já não é a primeira vez que eles vão até ao Brasil fazer música. Aliás, têm música também com Zé Felipe, com Dilcinho. Portanto, eu sinto que o Brasil acaba por ser também a segunda casa deles. E ainda por cima, esta é uma música que traz uma mistura entre kizomba, swing brasileiro e, obviamente, o lado romântico que os Calema já nos têm vindo a habituar. Eu tenho a certeza que esta vai fazer parte da setlist do Rock in Rio de Lisboa, portanto, é começares a decorar. Calema e Lauane Prado com Che Dama no lugar às novas dias da Big Hits. Boa viagem!

0: Vasco Maia e os dois bilhetes para o dia 28 de junho do Rock in Rio Lisboa já estão entregues. Mas isso não quer dizer que também não consigas ganhar, já sabes, é ficares muito atento à emissão da Mega Hits.
1: Olá, eu sou o Luís Dias. Muito obrigado, Mega, por este grande bilhete para o Rock in Rio Lisboa. Obrigadíssimo.

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São agora 2 da tarde e durante esta hora falamos de um talento português que vai brilhar lá fora no mundo do cinema ao lado de Kristen Stewart. Contudo, já a seguir, primeiro, música de Teddy Swims.

É música portuguesa na Mega Hits, Papillon e Bárbara Tinoco. Tenho uma ótima quarta-feira, uma quarta-feira bem boa para os fãs de Ariana Grande. Ela revelou finalmente os primeiros detalhes do seu próximo álbum, já sabes que se vai chamar Petal, e confirmou que o primeiro single vais ficar a conhecê-lo já no final deste mês de maio, marcando oficialmente o início de uma nova era musical, depois de Ariana Grande ter estado quase 2 anos afastada dos lançamentos em nome próprio. Temos finalmente de volta, já sabes que tens tudo isto em megahits.fm, portanto é passares por lá. Já sabes que também todas as segundas e quintas-feiras recebemos Mafalda Creative no Drive-In a partir das 5 da tarde. E olha, posso já dizer-te que o tema de segunda-feira foi muito interessante e, portanto, é ficar desse lado para saber tudo. Antes disso, chegar à Mega Hits, há mais de 90 minutos de música sem parar. Começam com a música de Harry Styles, American Girls, a seguir. Boa viagem!

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0: Música de Sienna Sparrow na Mega Hits, ela que também fala muito sobre romance, e quem também fala muito sobre romance é a Mafalda Creative, e foi exatamente sobre isso que falaram na última Câmara dos Segredos.
1: Ficar com o ex-namorado da minha amiga é assim tão errado?
2: Ah!
1: Eu ainda não lhe disse. Achas que ela vai ficar chateada? Ou seja, está a confessar que teve com ele.
3: E está a perguntar diretamente.
1: Se é errado ou não.
2: Olha, Júlia, cá que é errado. Lá, como é que tu te chamas? Há mais para aí 7 milhões de pessoas no mundo. Vais ter que ir ao ex da tua amiga.
3: Erradíssima, alguma vez. Os homens que tiveram, tocaram com nas minhas amigas, para mim, são mulheres.
2: É, ele já teve com a ex de uma...
3: De um amigo.
2: Ela! Conta lá.
4: Pronto.
3: Tá. O Francisco tinha a ex-namorada do melhor amigo, uma vez encontrou-a depois, passado meio ano, e pronto, enrolaram.
2: Como é que era? Era a Carlota.
3: Exato, era a Carlota Sebastião.
4: E o amigo era o Afonso. E depois o Afonso descobriu, passados uns dias, porque o Francisco também não é uma pessoa que saiba disfarçar as coisas. E quase.
3: Mas apareceu aqui à porta da rádio.
4: Mas não aconteceu porque o Francisco disse: tu sabes que eu sou, mano, tu sabes que eu sou um homem da paz, por favor, não me faças isso. E ele não fez.
3: Exatamente.
5: Boa, Francisco.
4: Foi muito bonito.
5: Se as pessoas tinham dúvidas se isto era verdade ou não, a resposta está no mano.
0: Eu quero muito perceber a tua opinião sobre isto. É válido ou não namorarmos com ex-namorados de amigos? Eu acho que não. 968-689-229 é o WhatsApp da Mega Hits. Já sabes que podes ver todas as segundas e quintas-feiras Câmara dos Segredos a partir das 5 da tarde.

A música portuguesa do Gama e do Ciro na Mega Hits faz uma ótima viagem. A chegar tens mais um drive-in. Não sei se tens estado a par, mas eles estavam à procura de cadernetas de cromos e ouvi dizer que Francisco Mendes viajou até ao norte do país, aliás, para ir buscar. Portanto, já sabes, é ficares com o drive-in a partir das 4 da tarde. Antes há Ella Langley.

0: Quarta-feira com Ray, Where is My Husband? A tocar na Mega Hits. É uma quarta-feira especial, aliás. Já nem dá para dizer que é especial porque tem sido assim agora os últimos tempos. Temos muita coisa a acontecer.
1: Nós andamos a passear e a dar bilhetes. Esta panóplia de passes para o Small Summer Fest ainda não acabou. E é a norte do país que o Francisco hoje está para te dar bilhetes duplos para o Small Summer Fest. Desta vez em Braga.
0: Está em Braga porque também está a acontecer o cortejo do enterro da gata, eu acho que é assim os termos.
1: É assim mesmo.
0: É assim os termos, sim. Não é? Pronto, que às vezes fico um pouco confusa com estas festas académicas. Mas o Francisco está muito a par e já a seguir vai-nos explicar onde é que está especificamente para tu ires a correr, que nem uma formiguinha atrás dele para conseguir os bilhetes à pala para o Small Summer Fest. Também aqui em estúdio temos festa. E com eles é sempre festa.
1: Temos muita festa. Os vizinhos vão estar connosco a partir das 5 da tarde. É com eles que vamos falar sobre este novo álbum que saiu na sexta-feira. Só se estraga uma casa. Houve outras coisas que se estragaram pelo caminho, mas sobre isso falaremos então às 5 da tarde.
0: Já a seguir falamos então com o Francisco Mendes para teres a certeza onde é que tens que ir atrás dele. Querias dizer alguma coisa, Catarina?
1: Queria dizer que afinal não é só Small Summer Fest, é Rock in Rio.
0: Ai, é Rock in Rio Lisboa. Ainda melhor. Eu estou noutro town, eu estou noutro espaço, tipo nos pés, baby. Yeah. Ela é boa, vibe fera.

0: Pode-se dizer que o Francisco Mendes está num sítio onde se praticam muito maus hábitos e fica a tua consciência. Francisco, espero que não estejas a praticá-los.
1: Ei, maus hábitos, fica-vos muito mal. Eu estou numa das grandes cidades deste país, Brácara Augusta, estou em Braga, cidade dos arcebispos, para fazer com uma dupla missão. Em primeiro lugar, acompanhar o cortejo do enterro da gata que está a acontecer agora mesmo. E eu estou a 5 minutos da Praça da República, onde está a fechar esse cortejo. Ainda faltam muitos cursos chegarem. E estou também com uma outra missão, que é dar bilhetes para o Rock in Rio Lisboa, dia 20, que é um super dia. Katy Perry, Charlie Puth, Pedro Sampaio, Kalema. Bem, a lista é longuíssima.
0: Agora Bárbara Bandeira também.
1: Exatamente, a nossa Bárbara Bandeira, portuguesa. Ela vai estar também no Rock in Rio e nesse dia 20. E agora a questão aqui é, basicamente, eu a partir das 5 da tarde, não é já, vou estar a receber pessoas para que possam vir ter comigo. Eu estou naquilo que é um sítio perfeito, estou na Avenida da Liberdade. As ruas estão cheias de gente, a cidade de Braga está em festa, há muita gente aqui a passar a pé. Eu estou no meio da Avenida da Liberdade, junto ao monumento Porta da Liberdade. É aqui um monumento com muitos cravos e as pessoas de Braga sabem de certeza onde é que é. Portanto, Avenida da Liberdade em Braga, e a partir das 5, quem vier ter comigo, quer seja de carro, porque há aqui sítios para parar o carro. Boa. E mostrar-me que está a ouvir a Mega Hits, quer seja a pé a dizer eu estou a ouvir através da aplicação,
0: e
1: ou eu tenho
0: sigo?
1: Um amigo que estava a ouvir e eu sigo o TikTok e o Instagram da Mega. Nesse caso, minhas queridas amigas, eu não vou ter outra opção que não dar bilhetes para o Rock in Rio Lisboa dia 20.
0: Pois bem, eu concordo em absoluto. Portanto, olha, para ti que estiveste a semana toda, ai Braga, ai não sei o quê, ai não sei o quê. Então, olha, Francisco foi até Braga para te dar bilhetes para o Rock in Rio Lisboa dia 20. Portanto, vai ter com ele. Francisco, queres...
2: É o primeiro a chegar.
0: Queres dizer mais uma vez onde é que estás?
1: Eu estou junto à Porta da Liberdade, na Avenida da Liberdade, perto da Praça da República, em Braga.
0: Então corre até Francisco Mendes e a partir das 5 da tarde vamos perceber se és tu que ganhas bilhetes para Rock in Rio Lisboa. Até já, Francisco.
1: Até já.
2: Até já.
0: Carol G agora com Siente Esteu, Viera Conocida.
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0: A próxima música também é para cantares, porque estamos a chegar ao verão, apesar de às vezes não parecer nos últimos dias. E quem não gosta de ouvir Kizomba misturado com sertanejo? Xedama, dos Calema e Luana Prado é o teu lugar às novas de hoje aqui na Mega Hit.
1: Não sei o que me estavas a dizer a mim, Xedama.
0: Não sou eu que digo, sou os Calema que
1: claro,
0: dizem.
1: Xedama é uma canção que junta Portugal, São Tomé e Príncipe e Brasil. É uma verdadeira amizade entre Calema e Luana Prado, porque como normalmente costuma acontecer, não escreveu cada um no seu canto, foi escrita em conjunto.
0: E agora perguntas, onde estão os Calema? Neste momento não sabemos bem, nós fomos ao Instagram deles. Há stories no Brasil, passado 5 minutos há stories em São Tomé e Príncipe. Portanto, olha, não fazemos nem é suposto
1: sabermos. Eles estão
0: sabermos.
1: Em todo lado, os Calema, neste momento são Deus,
0: estão
1: Madalena.
0: Exato, são omnipresentes.
1: Completamente.
0: Há uma coisa que temos a certeza, que é no dia 20 de junho eles vão estar no Parque Papa Francisco, que é também conhecido secundariamente como Rock in Rio Lisboa. Primeiro é Parque Papa Francisco.
1: E uma vez ou outra, dois em dois anos.
0: Dois em dois anos é Rock in Rio Lisboa, vão estar lá no Palco Mundo. Portanto, olha, se estás em Braga, dia 20 de junho, podes ganhar bilhetes. Não é se estás em Braga dia 20 de junho, é se estás em Braga hoje, a partir das 5 da tarde, Francisco Mendes pode dar bilhetes para veres os Calema no Rock in Rio Lisboa.
1: É verdade, esta é música nova e se calhar, quem sabe, eles não tragam também a Luana Prado para cantar no Palco Mundo do Rock in Rio.
0: Tenho a certeza que vai ter muitas surpresas este concerto de Rock in Rio Lisboa. É Calema com Luana Prado, Xedama, a tocar agora na Mega Hits.

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1: Olha a tua sorte, às 5 da tarde vais poder ouvir esta música outra vez, porque vamos receber os vizinhos aqui. Enquanto isso não acontece, vamos ao Cronicamente Online, um momento de rádio para quem quer ter o proveito de estar online sem a fama de andar por lá.
2: Olha, começámos o Cronicamente Online de ontem a falar da participação de Bandidos do Canto na Eurovisão. Pois bem, acabou. Não foram apurados para a final, que vai acontecer já este sábado na Áustria. Ainda assim, muitos parabéns aos nossos alentejanos.
1: É verdade, estamos muito felizes com o Alentejo no nosso Portugal. Se andas a ouvir falar de Zalazar, aliás, não te assustes, continuamos em democracia. Este Zalazar é outro. O nome começa por Z, é uruguaio e até há pouco tempo jogador do Braga. Houve notícias a dizer que o Benfica estava interessado nele, mas o Sporting antecipou-se e Zalazar está em Lisboa para fazer exames médicos no lado verde da segunda circular. Eu não percebo nada disto, mas pelos stories que eu vi, os sportinguistas estão muito contentes, portanto deve ser um ótimo jogador.
2: Pronto, eu espero que sim, que traga alegrias para o próximo ano, ainda que não seja sportinguista. Por falar em futebol, quase 4 estádios da Luz cheios, 250 mil pessoas, foi o número de peregrinos que teve ontem à noite em Fátima para celebrar os 109 anos das aparições e, no fundo, celebrar a precisão das velas. As imagens mostram um manto de velas absolutamente impressionante, é sempre bonito.
1: Tu eras tu e o Francisco Ião?
2: Baldaram-se. Acabamos por não conseguir, Madalena. É que é muita gente, sabes? É muito trânsito, é muito carro. E a logística de estacionar e depois voltar para Lisboa. É complicado.
1: Pronto, estás perdoada. Kehlani com o Folded agora. 3,

0: Mega Hits e a melhor música nova quando faltam 15 minutos para as 5 da tarde. Lá tivemos sorte esta semana. 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
4: Estou.
5: Olá, muito bom dia. Fala Ana Garcia Martins do grandioso jogo da mala. Estou a falar com
4: Camila Henriques.
5: Camila, olá, muito bom dia. Camila, eu hoje acordei cheia de vontade de dar dinheiro e, portanto, eu só preciso que tu me digas qual é o valor que está na mala em euros. Estás preparada?
4: Sim.
5: Então tens 10 segundos a partir de agora.
4: 32.999 euros.
5: Estás segura disso?
4: Sim.
5: Camila, tenho uma boa e uma má notícia para ti. Qual é que és primeiro?
4: A boa.
5: A boa. Só tenho boas notícias, Camila. Acabaste de ganhar 32.999 euros, Camila! Que grande alegria. Estou tão contente por ter entregue este dinheiro, Camila. Como é que tu estás?
4: Obrigada, não acredito.
5: O que é que vais fazer com este dinheiro, Camila? Nem sabes o que dizer, não é?
4: Não.
5: Se tiveres dúvidas, eu posso aconselhar-te. Vens aqui ter comigo à rádio e nós fazemos aí um programa. Nós definimos como é que vais gastar estes 32.999 euros.
4: Ok, obrigada.
5: Estás emocionada, Camila?
4: Muito.
5: Olha, que bom. Fico mesmo contente. Tu atendeste logo e tinhas aí o dinheirinho assim, o valor na ponta da língua. Que maravilha. Vai dar um jeitaço este dinheiro, não vai, Camila?
4: Muito.
5: Muito
4: mesmo.
5: Acredito que sim. Estou muito feliz por ti. Espero que uses bem este dinheiro. E parabéns, Camila.
4: Obrigada.
5: Obrigada, um beijinho.
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1: Oh, Camila.
0: Grande Camila, grande pipoca.
1: Camila, eu fico feliz que tu tenhas ganho dinheiro, mas eu fico tão feliz que tenhas atendido o telemóvel.
0: Que é o mínimo, é o primeiro passo. Tens que atender o telemóvel e só depois dizer o valor. Há um novo valor esta semana, são 60.106 euros. É muito dinheiro, já não tínhamos este valor.
1: Em tanto tempo. Nada.
0: Eu estou um bocadinho com...
1: Mas eu só estou aqui agora assim.
0: Eu estou um bocadinho assim, sim, eu estou. Mas mesmo assim, consigo dizer o valor do dinheiro.
1: Consegues dizer e consegues com que os nossos ouvintes decorem este valor, 60.106 euros. Tens que ligar para o número mágico 761-10. É assim?
0: É. Não, 760-761. Ah, não.
1: Isto é...
0: Agora confundiste-me, Catarina. 761-10-10-10.
1: É, não é?
0: É.
1: Ai.
0: Ou é 760?
1: Não, 760 é da televisão. Não é?
0: 761-10-10-10. Com o custo da chamada, o euro mais IVA. Bem, já nem há tanto tempo a fazer isto e mesmo assim ainda não decorámos. O que importa são 60.106 euros. Anota este valor para ter
1: a certeza que se ganha seu dinheiro quando estás ligado.
0: Oh, Catarina, tu distraíste-me. Fogo, Catarina. Ai, que chatice. Olivia Rodrigues chegar à Mega.
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0: Passam 3 minutos das 5 da tarde, é já a seguir que vamos em direto até Braga, mas antes vamos às Trend News com Alexandre Brandes Neves. Olá Alexandre, tudo bem?
1: Olá Viva, boa tarde. O Primeiro-Ministro e André Ventura estiveram esta tarde reunidos sobre a reforma laboral e a lei da nacionalidade. Informação confirmada à Mega Hit por fonte de São Bento. O encontro arrancou na residência oficial pelas 3h30, durou cerca de uma hora. O Ministério da Educação mandou suspender qualquer atividade com a Associação Internacional Lusófona para a Educação, em causa de denúncias sobre alegado das vendas de cursos de inglês e outras matérias a alunos e pais. A tutela garante que não havia autorização para fazê-lo, nem para cobrar mensalidades superiores a 100 euros. As decisões sobre a vacinação contra a Covid-19 tiveram por base evidência científica, garantia dada pelo presidente do Infarmed hoje no Parlamento, numa audição pedida na sequência de notícias do Jornal Sol, que falavam em alegadas tentativas das autoridades de saúde de esconder informação sobre os riscos das vacinas. Na Figueira da Foz, atenção a possíveis estrondos na próxima meia hora. A Força Aérea alerta que pode ser ultrapassada a barreira de som até às 5h30, devido a exercícios de manutenção dos caças F-16 na base de Montreal. As praias do Inatel e dos pescadores em Albufeira estão interditadas devido a uma descarga de águas residuais. O problema teve origem no Metar, entretanto reparada. Não há, no entanto, data prevista para a reabertura.
0: Muito obrigada, Alexandre. Até já. Voltamos com mais Trend News a partir das 6 da tarde.
2: Fartámos da chuva e maio presenteia-nos amanhã finalmente com o sol. Braga com 20 graus de máxima, Viseu, Aveiro e Porto chegam aos 19, Coimbra e Lisboa aos 20, Évora aos 24 e Faro aos 23 graus Celsius.
0: É já a seguir que vamos em direto até Braga, logo a seguir recebemos os vizinhos.
2: Já cá estão, eles já queriam entrar no estúdio adentro,
0: abrir a porta. Eles são tão mal conversados. É impressionante esta vizinhança, pronto. Mas vai acontecer muita coisa aqui às 5 da tarde, portanto é ficares ligado. Tate McRae agora na Mega Hits.

0: Taylor Swift com Elizabeth Taylor. Quando passam 15 minutos das 5 da tarde, nós prometemos que hoje o dia ser longo, muito longo. Antes de irmos aos vizinhos que já estão aqui em estúdio, vamos falar com Francisco Mendes, porque ele está a dar bilhetes para o Rock in Rio.
1: Pelos vistos, Braga tem uma Avenida da Liberdade e é lá que ele se
0: pois
1: encontra.
0: Pois é.
2: É verdade, e eu estou com um problema gigante, que eu estou aqui uma fila de muita gente.
1: Oh,
2: e estou porque em Braga as pessoas também querem ir, são contra o centralismo e querem ir a Lisboa ver a Katy Perry. Já estou aqui a dar ideias para os nossos amigos que estão aqui hoje. Quem é que eu tenho aqui agora?
3: João Lomar.
4: Leonel Pinheiro.
2: Então contem-me lá, vocês foram os primeiros a chegar aqui, assim que ouviram. Vocês estão a trabalhar, não é?
3: Sim, sim.
2: Mais ou menos, não é?
4: Arriscámos ser despedidos para estar aqui.
2: Ah, é?
1: Para ir ao Rock in Rio.
4: O chefe acabou de me ligar, não lhe atendi.
2: O teu chefe acabou de te ligar?
4: É verdade.
2: E tu não atendeste?
4: Não.
2: Na esperança de teres bilhetes para o Rock in Rio?
4: Claro que sim, mas espero que ao menos consiga ir a Lisboa ver os concertos.
2: Então expliquem-me lá como é que vocês vieram aqui parar. Contem-me lá a história.
3: Vimos a história no Insta, a seguir o Mega Hits.
2: O que mostra que estavam a trabalhar muito.
3: Aproveita-se sempre a vista pelo telemóvel.
2: Certo, e depois? Vocês estão muito longe, como é que é do sítio onde eu estou aqui?
3: Não, literalmente, 50 metrinhos daqui, a pé, olhámos cá para baixo do escritório e vimos a vocês.
2: Ah, vocês estavam no escritório, olharam cá para baixo, viram que eu estava aqui e desceram.
4: Exatamente.
2: Pronto, muito bem, então dia 20, Rock in Rio. Quem é que vocês querem ver no Rock in Rio?
3: Katy Perry. Um gavalhão.
0: Nem sabem, nem sabem.
2: Também quem?
4: Mação, Pedro Sampaio, Alok.
2: Boa, é um homem que gosta de brasileiros. Bem, então malta, tenho só uma pergunta final. Vocês seguem Mega Hits no Instagram, TikTok? Posso ver, por favor? Mostrem-me lá. Saquem do... Eles estão neste momento a sacar. Ao mesmo tempo, os dois a sacar do telemóvel, sincronizadíssimos. Abrem o Instagram e eu confiro. Um segue a Mega Hits. Sim, senhora. Preciso que o outro também siga. Vamos ver. Ai, será que segue? Segue, senhor. Parabéns, meninos. Vocês vão estar
0: dia 20. Então, se viu o story, claro que segue. Nem dá. Obrigado. Como.
1: Muito bem.
2: Tá bem, mas podia ser um e não ser o outro.
0: É verdade.
2: Catarina Maia e Madalena Costa, mando-vos os parabéns. Obrigado. Estou muito contente por vocês. Mandem um beijinho para elas, por favor.
3: Beijinho.
1: Um beijinho, volta.
0: Beijinho
2: para poucas também. Palavras, mas eficazes.
0: Francisco, já vais continuar a dar bilhetes em Braga. Já voltamos a falar, até porque...

0: os vizinhos já estão aqui, como já te disse, tu sabes bem, Francisco, portanto já falamos outra vez, pode ser?
1: Um abraço para os vizinhos, até já.
0: Beijinhos, até Francisco, já. Até já. A chegar também Bruno Mars com Risk It All, já a seguir temos os vizinhos aqui na Mega Hits.
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0: que adicia melhor música nova. Eu juro que vou dar o meu melhor para que isto corra tudo bem, mas com estes vizinhos à minha frente é muito difícil. Dia 75 a começarem uma banda do zero e já completaram etapas que nunca imaginavam. Temos hoje em estúdio, como eu já spoilei muitas vezes, os vizinhos que vão dar vida à vizinhança. Olá, muito bem-vindos, meus queridos.
1: Olá,
0: como estão?
1: Boa tarde.
0: Nem vou perguntar como é que estão, que eu sei que vocês estão bem dispostos. Sempre bem dispostos.
1: A nossa vida é uma festa, por isso.
0: Pois eu sei, mãe.
2: E que bom que trazem essa festa também para a nossa vida. Podemos começar precisamente por esta contagem que já estamos habituados a ver nas vossas redes sociais, mas vocês têm que me explicar lá, têm que me explicar melhor este conceito dos 75 dias, sendo que a vossa banda já começou há mais de um ano.
1: Não, nós já tínhamos sonhado, tivemos a fazer uma estratégia antes de começar a banda. E então a banda só começou dia 8 de dezembro de 2024.
2: Que não foi há 75 dias.
1: Não, porque...
3: Foi exatamente uma das coisas que se falou por acaso no início, mas avançámos assim, agora não podemos mudar.
0: Claro que sim, obviamente.
3: Agora tem de ser.
0: Ou seja, é o 75 vídeos, 76 vídeos,
1: 75
0: semanas.
1: Okay. Por todos os domingos sai um vídeo novo.
0: Pronto, okay. Mas isso também não interessa. O que interessa é que foi pouquíssimo tempo. E quão surreal é que é, com tão pouco tempo, vocês já estarem... Tu estavas a dizer há pouco, 101? Como é que é? 101
1: concertos.
0: 111 concertos. Ainda é surreal para vocês ou vocês já estão... Já estão inteirados daquilo que está a acontecer nos últimos tempos?
3: Não, claro que é surreal, às vezes até costumamos brincar uns com os outros, que é a tal pergunta. Alguma vez pensaste? Costumamos fazer essa pergunta muitas vezes, porque é realmente surreal. Foi tudo um boom, Pôr do Sol foi lançado em 21 de março de 2025, aí para início de abril começa a bater por todo o lado, começamos a receber mensagens, vídeos, e depois tivemos que explicar aos nossos pais que, olha, pai, mãe, temos que sair dos nossos empregos, dos nossos trabalhos, porque isto está...
0: Tenho outra vida agora.
2: Foi difícil não, essa fase, despedirem-se ou
1: não,
2: foi um processo quase natural? É para isto
1: nós
2: que eu
1: foi
2: quero.
1: Fácil.
4: Para mim foi difícil.
3: Para os nossos achei que foi muito difícil.
0: Porquê que foi difícil?
3: Porque eu estava a trabalhar com a parte da enologia com vinhos e então tive que assumir ainda uma vindima e deixar os vinhos mais ou menos orientados para, porque é uma grande responsabilidade para o próximo membro que vinha a seguir. Então tive muitas vezes dias em que não dormia durante 3 ou 4 dias. Tinha que sair do concerto.
1: O Chico levou um mês e tal a dormir 3 horas por noite.
3: Chegámos ao concerto, se nós nem tirava fotos, eles tiravam fotos dos três e eu balava para a Évora.
0: Coitadinho.
2: Então houve ali um período em que os fãs só conseguiram tirar fotos com 3 membros da banda.
3: Mais ou menos, sim.
2: Olha, e sendo de Beja, há natural. São de Beja. De Évora,
1: Catarina!
2: Pois é, verdade,
1: não, Catarina!
5: Eu fiquei aqui a patinar também, um bocadinho
2: não,
5: agora.
2: Eu vou-vos explicar, eu li isto e pensei, fogo, eles não são de Beja.
1: Eles não, são mas de imagina, nós só somos considerados os vizinhos do Cante, os vizinhos do Espinho, os vizinhos do Triga, por isso nós até temos um grupo todos juntos, por isso também. Nós já temos bons amigos lá em Beja.
2: Não, erro meu. Sendo de Évora, que eu sei perfeitamente que vocês são de Évora, há naturalmente e até intrinsecamente em vocês este canto alentejano e corvos nas veias. A música surge daí ou da faculdade que foi onde vocês se juntaram?
1: Acho que surge dos dois, porque o canto alentejano derivou também da universidade, porque no grupo académico 6 Tetos fomos sempre mais ou menos obrigados a aprender a cultura que era do grupo, que era cantar modas à mesa e quando íamos para os cafezinhos e tal. Nós aprendemos a cantar modinhas alentejanas, mas não derivamos do canto alentejano. Nós temos aí umas influências, tudo o que nós queremos fazer é tudo menos canto alentejano, tirando as harmonias que nós pomos nas nossas músicas que fazem parte do Alentejo, mas já está tão bem representado. Os nossos amigos Buba Espinho, Luís Trigacheiro, os bandidos, os descendentes, acho que todos têm o seu espaço e nós quisemos dar uma roupagem nova.
2: Certo.
1: Sempre com as harmonias e com a influência, claro.
2: Nasce daí, mas depois ganha outra vida.
1: Exato.
2: Muito bem.
0: Vamos então ouvir então esta vizinhança aqui na Mega Kids. Tu, que estás no carro, já ouviste várias vezes. Eles têm novo álbum, Só Se Estraga Uma Casa, e é já a seguir que vamos falar também um bocadinho sobre este novo álbum que saiu há uma semana. São os vizinhos e estão connosco até às 6 da tarde aqui no Drive-In.

0: falar dos vizinhos que estão connosco aqui no Drive-In. Só se estraga uma casa é o nome do vosso primeiro álbum e chegou-nos na passada sexta-feira. Vocês são quatro e iam ter, de certeza ou não, os papéis bem definidos. Como é que se distribui tarefas aqui pela vizinhança? Há métodos?
1: Ai, os sorrisos!
0: Há regras? Como é que é? O que é que cada um faz?
2: Imagina.
0: Ou é uma ramboia?
2: Como te explicar? Eu sou o driver.
0: Ah, é? Ok.
2: Eu sou o driver porque faço muitas viagens, mas também considero-me. Eu não vou dizer tipo que sou o mais.
1: Líder!
2: Não, o líder é o Tomás. Não.
1: Eu sou o mais. Tipo, também tens de falar, Tomás.
2: Não é o mais maluco, mas é o que
3: exprime mais as suas reações.
2: Eu sou muito emotivo e sou muito expressivo.
0: Não diria nada.
3: O Tomás
0: não
3: é diria. Eu sou o nerd dos computadores. Tudo que é trabalho no computador.
2: E dizes que és o líder dos vizinhos.
3: Sou o líder dos vizinhos.
0: Mas quê? Tipo muito Excel, bem. Números, é o quê?
3: Não, é mais a parte, por exemplo, programar concertos e essas coisas chatas.
0: Ok, és muito organizadinho.
1: Logísticas e tudo mais.
3: Não sei como é que ele não está a perguntar que mês é que é esta de som.
2: Exato.
1: Tens de ter sempre uma pessoa mais técnica no grupo.
3: Tem que haver.
1: E depois, pronto, na criação e produção de um álbum, como é que vocês distribuem papéis? Ou como é que surge uma música? Como é que tudo isso acontece?
3: Tudo começa numa ideia.
4: Com um tema, uma história que acontece.
2: Olha, vamos dizer assim.
4: Pronto, permite.
2: Normalmente o Miguel já foi o tema, o Chico foi o letrista,
0: okay.
2: Eu fui a melodia e o Tomás acrescentou as vozes ou outra ideia.
1: Ok.
0: Portanto, vocês completam-se
2: não,
0: mesmo.
2: Não todas Sim. as músicas, mas já Bonito. Houve situações em que o tema foi o Miguel, o Chico e o Tomás começaram a escrever, eu acrescentei a melodia e nós fizemos uma, duas.
3: Também já me inspirei em ti, sabias?
2: Também já temos uma música, é verdade.
1: Foi uma boa inspiração?
2: Mudar as fraldas e a criança a chorar.
1: Para além dos singles que nós já tínhamos ouvido deste Só Se Estraga Uma Casa, há novas canções que saíram na sexta-feira. Para quem ainda não ouviu, que álbum é este? De que é que trata?
3: Posso explicar, malta? Eu gosto de explicar. Esta pergunta acho que foi a que eu mais respondi no dia de lançamento. Mas acho que é o álbum que mais sonoridade tem dos vizinhos e mais essência tem de realmente dos vizinhos. Porque passamos pelo tradicional, com a Pobres Namorado, Pôr do Sol, Daqui Ninguém Me Tira e Pessoa Certa, com a Aurora Pinto. Temos também um bocadinho do samba e do pagode brasileiro, que nós gostamos muito. Aliás, o nosso feat de sonho é o grupo Menos é Mais.
0: Ok.
2: E vamos estar com eles dia 23 de maio, meia hora, né?
3: Já estou nervoso.
0: Só de
3: conhecer o Duzão. E temos uma banda de pagode no nosso. Um grupo de pagode nas nossas músicas, na próxima vida. Temos lá os Atitude 67, que é um grupo de pagode brasileiro e samba. E é uma influência que nós temos ainda desde o grupo Académico Sextetos. E então queremos meter isso nas músicas. Aliás, temos instrumentos que permitem isso. O David com o acordeon, temos o baixo aqui do Miguel, temos a guitarra do Tomás e eu toco o bandolim, que dá para fazer essas coisas.
2: O que é o bandolim, meu fofo? É, pá.
3: Estamos sempre a meter bolinho.
1: Mas dá para brincar muito com vários instrumentos. Dá. Brincar, dizendo assim, mas
3: sim. E no final temos uma balada, a primeira balada dos vizinhos, que é uma música que traz maturidade a este disco, traz maturidade à banda, e foi com esse objetivo também que a fizemos. É uma música mais séria e que fala simplesmente sobre amor e como é bom passar a vida ao lado de uma pessoa em que o único propósito e a única coisa que importa é estar com ela, colher laranjas e plantar laranjeiras. Portanto,
1: olha, tão bonito.
3: É isso.
0: E no dia em que lançaram esse álbum também andaram de... ou tentaram andar de autocarro. O que é que aconteceu? Vocês por cada sítio passam, vocês estragam as casas, estragam os autocarros. É estragar.
1: Isto não se estraga só uma casa, estraga-se bem
2: mais. Isto foi tudo planeado.
4: Nós queríamos fazer uma hora e tal de caminho de Évora a Lisboa com várias paragens, mas ficámos logo presos na primeira, porque estragámos o autocarro. Aliás, um motorista passou uma lomba.
3: O que é que parecia o Monte Everest?
4: E batemos por baixo com o autocarro.
0: E o que é que fizeram depois?
4: Depois acabámos por tocar no sítio onde o autocarro variou.
0: Okay.
4: Tocámos aí. Arranjámos um reboque para levar o autocarro de Montemor a Lisboa, ao Campo Pequeno, onde ele foi estacionado, e acabámos por tocar.
0: Reboque prioritário.
4: Mas em Vendas Novas tivemos que improvisar e agradecer ao município de Vendas Novas por ter agilizado a situação. Arranjámos ali um sistema de som, um palco improvisado, e aí o concerto de Vendas Novas acabou por ser feito na mesma.
1: Muito
0: tudo
1: bem.
0: Se resolve.
3: Ainda houve malta que foi capaz de nos acusar na internet que o autocarro, a cena do autocarro ter parado, foi marketing.
0: A sério?
4: Mas... não era,
1: olha,
4: mal pensado.
1: Foi. E foi.
2: foi.
1: Se foi, correu muito bem.
2: Foi.
1: Não, mas se não foi, correu bem também.
2: Mas correu. Deu que falar.
0: Deu mais views ainda. Portanto, até deu certo no fim.
3: Podia ser furar um pneu, podia ser...
2: Porque eles estavam desde o início a dizer que o autocarro ia furar o pneu.
3: Estava um sentimento. Exato, mas agora...
0: Mas deu certo.
3: Furar o cárter e o óleo, ficar sem óleo o autocarro, isso é...
2: Isso é demais.
0: É lindo. São os vizinhos a tocar agora na Mega Hits.

0: não há nada a perder.
1: Eu sei que estás aí a cantar no carro, não tenhas medo, podes barrar à vontade, nós também estamos a cantar, estamos com os vizinhos e no dia 21 de novembro sobem finalmente ao palco do Coliseu do Porto, dia 28, Coliseu dos Recreios em Lisboa. Vocês têm 111 concertos, em que qual é que vai ser a diferença entre os outros concertos que vocês já deram até agora e estes dois coliseus que são muito importantes para a carreira de um artista?
2: Estes
3: dois concertos dos coliseus são o nosso objetivo desde que criámos a banda, porque nós iniciámos a banda com uma série no Instagram e no TikTok, que é dia X a começar uma banda do zero até encher os coliseus. E isso vai ser o culminar desse tempo todo de trabalho e vai ser muito especial, e aproveitamos já para dizer que vai ser muito diferente de todos os outros 111 que temos marcados para este ano. Vai ser muito especial e vai contar com alguns convidados que se calhar não podemos dizer ainda, né?
2: E não vamos abrir segunda data, malta, por isso apressem-se e comprem os vossos bilhetes.
1: Está quase não se venham queixar, não se venham queixar.
2: Está quase a estar. Há muitas pessoas que estão a perguntar quando é que vamos abrir segunda data. Nós não queremos abrir segunda data porque queremos fixar que aqueles dois concertos vão ser o concerto das nossas vidas.
1: Que é uma grande, as duas grandes noites.
4: Sim,
1: não é?
4: Muito exclusivo.
0: Claro que sim. Olha, muito exclusivo então é comprar 21 de novembro no Porto, 28 no Coliseu dos Recreios. No entretanto, vocês têm andado muito ocupados e eu nem posso bem dizer nada, mas muito em breve vamos poder ver-vos aí também na televisão. É possível, não é?
2: Eu acho que vamos ter os vizinhos na televisão, não sabemos aonde ainda, mas que nós... realizámos também mais um sonho de criança, que era...
3: Perguntem à Catarina.
2: Perguntem à Catarina que ela vai-vos responder por isso.
0: Catarina, deixa-me falar. Mas era um sonho de criança fazer parte assim de alguma coisa?
2: Era porque nós víamos muito as televisões e víamos se calhar artistas a fazerem, pronto, televisão, e nós agora é que passámos para esse papel, mas não podemos falar muito.
1: Pronto, é Catarina, isso. Para o vosso bem, é assim, eu não tenho nada a ver com isto, mas para o vosso bem se calhar cortamos já aqui, não,
0: sim,
1: é?
0: Sim, sim,
1: é
0: ficou,
1: melhor.
0: Pronto.
1: Fica,
0: é estar atento. É estar atento. Chegam em breve, pronto.
1: Há novo álbum.
3: Andamos barraca.
1: Exato, é melhor.
3: O normal.
1: O que sabemos até agora é que há novo álbum de vizinhos, Só Se Estraga Uma Casa, já está disponível, portanto, e de ouvir para ti que estás no carro, adiciona à tua playlist. Muito obrigada por terem vindo.
0: Alguma última mensagem que queiram dar a quem vai ouvir o vosso álbum?
2: Olha, queríamos só agradecer do fundo do coração a todos vocês por nos receberem e por criarem esta relação connosco, não só de trabalho, mas de chegarmos aqui ao estúdio e sentirmos-nos em casa, e queremos agradecer a todas as pessoas que ouvem a Mega e principalmente a vocês que passam as nossas músicas todos os dias e que gostam de nós.
0: Obrigada a nós.
3: Maria, e um abraço para o Chico.
0: Obrigada.
1: Vamos então acabar com o grande hit dos vizinhos, que pronto, é a melhor música de 2025. É assim ou não?
3: Dizem que é a música do ano, não é?
0: Sem dúvida.
3: Votado pelo público.

0: aqui no Drive-In. Já a seguir vamos em direto até Braga, lá que Francisco Mendes está a fechar o cortejo. Também o Enterro da Gata e está a dar bilhetes para o Rock in Rio Lisboa.
1: É verdade, o cortejo do Enterro da Gata está a acontecer e é pelo meio da confusão que o Francisco está a desbravar mundo para dar bilhetes para dia 20, dia de Katy Perry, dia de Calema,
0: Bárbara Bandeira, Pedro Sampaio,
2: muito
0: Charlie
2: nome.
0: Puth, tanto
1: cura,
0: nome. Cura mais, mais um,
1: Alok,
0: mais,
1: ai, Malena, não sei,
0: mais,
1: são muitos, não sei mais,
0: Napa.
1: Não.

0: Passam 2 minutos das 6 da tarde, estás com o Drive-In até às 8 da noite. Agora vamos às Trend News com Alexandre Abrantes Neves. Olá, Alexandre.
1: Olá, boa tarde. O Parlamento aprovou uma recomendação ao Governo para serviço militar voluntário. O programa Defender Portugal, proposto por PSD e CDS, foi aprovado também com votos do PS. A ideia é criar um programa voluntário de 3 a 6 semanas, com uma bolsa de cerca de 400 euros e oferta da carta de condução. Reforma laboral. O Primeiro-Ministro diz que agora é o tempo do diálogo político. Palavras de Luís Montenegro esta tarde, após uma reunião com André Ventura, onde foram abordadas as mudanças do Código do Trabalho. O líder do Governo não adiantou pormenores sobre o encontro, assinalou apenas como positiva a abertura inicial do Chega e também do PS para negociar o diploma agora que não houve acordo na concertação social. O Governo aprova amanhã a versão da reforma laboral que vai submeter ao Parlamento. O Ministério da Educação mandou suspender qualquer atividade com a Associação Internacional Lusófona para a Educação em causa alegadas vendas de cursos de inglês e outras matérias a alunos e pais. A tutela garante que não houve autorização para fazê-lo, nem para cobrar mensalidades superiores a 100 euros. Depois de uma repetição imposta pelo Tribunal, Paulo Pereira, da Faculdade de Medicina, é o novo reitor da Universidade Nova de Lisboa. O processo de eleição decorria desde setembro, foi marcado por críticas de professores da Faculdade de Economia. Volta à Itália, o português Afonso Eulálio, de 24 anos, ficou em segundo na quinta etapa. Vai vestir a camisola rosa com cerca de 3 minutos de vantagem para o segundo lugar da geral.
0: Muito obrigada, Alexandre.
2: Até já.
0: Voltamos com mais Trend News a partir das 7 da tarde.
3: Para amanhã, a chuva tirou férias e o sol volta a aparecer. Braga com 20 graus de máxima, Viseu, Aveiro e Porto chegam aos 19, Coimbra e Lisboa aos 20, Évora aos 24 e Faro aos 23 graus Celsius.
0: Comprometido, é já a seguir que vamos em direto até Braga. É lá que está Francisco Mendes.

0: Passam 11 minutos das 6 da tarde. É agora que vamos em direto até Braga. Francisco Mendes, estavas com saudades nossas? Diz-me que sim, por favor.
1: Eu estava com muitas saudades vossas. Eu, entretanto, já fiz aqui tantos amigos em Braga.
0: Acredito, passou tanto tempo.
1: Foi tão grande. A quantidade de pessoas que chegaram aqui já disseram: ainda posso ter bilhetes? Não posso ter bilhetes. Ah, eu não acredito. O choro é grande. Mas temos aqui guerreiros que não arredaram pé na última hora e meia.
2: Bem.
1: E um desses guerreiros é o Francisco. Olá, Francisco, como é que tu estás?
3: Muito bem, obrigado.
1: Conta-me a história de como é que aqui vieste parar.
3: Eu estava ali a ver os desfiles lá da praxe da minha irmã, até que recebi uma chamada urgente da minha namorada, uma grande fã da Mega aqui.
1: E uma chamada da namorada tem que se atender logo.
3: Claro, sem dúvida. E disse-me logo: epá, vai ver o. Está lá o famoso Francisco, que está lá embaixo. E opa, com o Francisco não se brinca, então. Vim logo a correr ver o que é que se passava.
1: Pronto, porque ela estava a ouvir a emissão e disse-te que havia aqui uma coisinha muito especial. O que é que ela disse?
3: Exato, ela disse que podíamos ganhar bilhetes e uma oportunidade de ir ao Rock in Rio aqui com a Mega.
2: Boa.
1: Pronto, agora será que isso vai ser?

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1: Ora, está, exatamente. Aquilo é a tua namorada que está ali ao longe a chegar. Anda cá, anda cá, anda cá, anda cá, anda cá. Como é que tu te...
2: Cedo, Juliana.
1: Oh, Juliana, tu acabaste de chegar, vieste a correr. O teu namorado já estava aqui a marcar lugar para ti.
2: Ai, obrigada. Ai...
1: Foste tu que o avisaste estes bilhetes.
2: Fui eu que o avisei.
1: E olha, eu não posso fazer de outra forma. Eu vou já quebrar o feitiço. Ele cantou, ele sabia todas as informações. Tu deste-lhe os detalhes todos. Vocês vão ter bilhetes para o Rock in Rio.
2: Ai, nem acredito.
3: Está feito.
1: Dia 20 vais estar a ver Katy Perry e Pedro Sampaio.
2: Let's go, celebrar um ano de namoro, ainda assim.
3: Boa.
1: Podem dar um pequeno beijinho agora. Um pequeno beijinho aqui no meio da Avenida da Liberdade, em Braga. Meninas, acho que é merecido. Está entregue, não está?
3: Está, claro que está, claro, com certeza. Pronto. Tens
1: eu
3: mais
1: sempre
3: quanto?
1: Do vosso. Tenho mais dois bilhetes para dar e pessoas em fila de espera.
3: Ai,
1: pessoas
3: Deus.
1: Fantásticas, diga-se, que estão a ouvir.
3: Estás
1: a Mega enquanto
3: amigos,
1: estamos a falar.
3: Francisco.
1: Estou mesmo. Daqui a nada já vos dou mais novidades.
3: Vamos a isso, já voltamos a falar, Francisco. Primeiro, Chico da Tina com Lucas Maia, Última Dança, mais um sucesso.

0: Queremos continuar a fazer pessoas muito felizes e por isso mesmo temos Francisco Mendes em Braga a dar bilhetes para Rock in Rio Lisboa. Olá, Francisco, mais uma vez.
1: Olá, eu estou um bocadinho preocupado com o que nós estamos a fazer às pessoas.
0: Porquê?
1: Porque a pessoa que eu tenho aqui comigo veio a sapar para vir ter connosco.
0: Mas correu tudo bem.
1: Cristina, o que é que aconteceu?
2: Só vinha 120.
1: Numa estrada há quanto?
2: Nem sei se pronto. É 60 ou 80.
0: Aí é melhor não dizer.
1: Não volta a fazer esta, Cristina. Eu peço-lhe. Mas diga-me lá o que aconteceu. Ouviu alguma coisa?
2: Ouvi na rádio e então vim a correr e cheguei mesmo na hora, no ponto.
1: E veio para quê? Eram os seus bilhetes são para si ou são para...
2: Para as minhas filhas.
1: Ah, é? Exato. Uma delas está ali ao fundo.
2: Exatamente, está lá no cortejo, que eu vim para ver a filha. Mas aproveitei, ouvi na rádio e acelerei e estou cá.
1: Portanto, quando chegar para vir no cortejo, vai também chegar, se calhar, com bilhetes para o Rock in Rio.
2: Exatamente, é isso que elas me pediram, então...
1: Uma mãe faz tudo pelos filhos, de facto.
2: Tudo!
1: Muito bem, então Cristina, eu só preciso de saber. A Cristina segue a Mega Hits no Instagram?
2: Sigo.
1: Então eu quero ver isso. Isso é super importante. A Cristina estava aqui a dizer, ai, eu falo tanto pelos cotovelos, por favor, calme-me, se eu tiver a falar muito.
2: É verdade, eu falo muito, mas para a rádio é mais difícil.
1: Então a Cristina está aqui a abrir o telemóvel, a carregar Mega Hits e segue, sim senhor.
0: Maravilha.
1: Parabéns, portanto... Sabe quem? Já agora, só isto é um parênteses. Eu dou-lhe na mesma os bilhetes. Sabe quem é que vem no dia 20 ao Rock in Rio?
2: Sei, no dia 20 é Katy Perry, é o Pedro Sampaio e é o Escalema.
0: Boa!
1: E muito mais! E vai aproveitar, tem um bilhete, porque não pode ser para toda a família. Pois. Porque eu tenho que distribuir este bem pelas pessoas de Braga. Portanto, vou-lhe dar um bilhete e pronto, e vai daqui já muito contente.
2: Muito, obrigada.
1: Obrigado eu.
2: Francisco e Omega.
1: Quero mandar um beijinho para a Madalena, estava-me a dizer há bocado.
2: Quero, exatamente.
1: Para a Madalena e para a Catarina.
0: Beijinho!
2: Eles gostam de os ouvir.
0: Ah, que bom, beijinhos.
1: Meninas, está
0: feito,
1: entregue mais um bilhete.
0: Falta um. Ok.
1: E neste momento também já tenho pessoas em fila de espera.
0: Claro! Já lá vamos essa fila então.
1: A quantidade de nãos que eu já disse hoje é impagável.
0: Que horror. Ai, eu conhecendo-te, Francisco, tu estás a chorar por dentro. Está a custar-te a sair-te da alma.
1: Dor de barriga mesmo.
0: Já voltamos a falar para perceber quem é então a última pessoa que vai ficar com um bilhete para o Rock in Rio Lisboa.

0: que é a pessoa detentora do último bilhete desta quarta-feira para o Rock in Rio Lisboa, Francisco Mendes.
1: Meninas, dá pelo nome de Vítor. Estava a ouvir a Mega Hits, trabalha aqui perto e já foi ao trabalho, já voltou, já foi ao trabalho, já voltou e disse, ainda está, não está? Está sim, senhor. Vítor, como é que tu estás?
2: Está tudo bem.
1: Estás impecável. Estavas a ouvir a Mega Hits, mas enquanto nós já falámos aqui muito, meninas, já sei o que é que o Vítor faz, já sei quantos filhos é que tem e não tem, se tem mulher, se não tem. E a parte mais interessante da nossa conversa foi, as minhas filhas chegam ao carro e pedem.
2: Eu quero ouvir a Mega Kids.
1: Elas têm um nome para nós, para a Mega Hits. Portanto, eu Mega acho Kids. Que... Mega Kids, acho super querido. Bem, Vítor, então conta-me lá como é que se processou este... Perceber que nós estávamos a dar bilhetes, vir para aqui e conta-nos tudo.
2: Olha, eu estou a trabalhar aqui em Braga e estou a trabalhar com a rádio da Mega Hits a tocar. E eu vi, olha, eles estão aqui na avenida, estão a dar bilhetes. E eu, deixa-me lá ver. E cruzei-me contigo aqui, ainda estavas a passear e eu, olha... Deixa ver.
0: Vou buscá-lo.
1: E chegaste, viste, e ele disse aqui, fica já com o meu contacto, deu-me um cartão do trabalho, fica já com o meu contacto, se for preciso tu ligas-me. Eu, não sei se posso fazer isso, porque temos aqui algumas pessoas em fila de espera. Então não te preocupes, porque eu vou andando aqui a picar, vou andando aqui a rondar, quando for o momento de entrar eu estou pronto. Bem, queres muito estes bilhetes para dia 20? Quem é que queres ver muito, Vítor?
2: Olha, a Katy Perry.
0: Claro.
2: O Escalema, também. E tem o Pedro Sampaio. As minhas filhas estão sempre Pedro Sampaio. E aproveito que estou aqui no ar, arranjei-me um bilhete duplo, porque eu não vou deixar a minha mulher à porta do Rock in Rio.
1: Bem, meninas, isto é uma coisa que nós vamos ter que submeter a aprovação superior.
0: Pois é.
1: O que nós temos é um último bilhete e isso nós damos com todo o gosto.
0: Claro que
1: Vítor.
0: Sim.
1: Depois este pequeno desafio fica para o nosso diretor, vamos ter que perceber se a Rueta...
0: Pode ser que ele esteja a ouvir e diga assim, pronto, deem lá mais bilhetes a esse menino.
1: Vamos tentar perceber isso. Vítor, eu não posso prometer nada, sabes que eu estou aqui a trabalhar com a verdade.
2: Pronto, se a minha mulher estiver a ouvir, ela vai ficar à porta.
1: Tu agora vais compensar e se for preciso compras-lhe o bilhete também e ela fica toda contente e ainda vais com as meninas para ver o Pedro Sampaio. Vítor, quero só saber se segues a Mega Hits no Instagram, podemos só ver isso?
0: Se não, passa a seguir também, está tudo bem.
1: Se não vai ao próximo, não é? Se não vai à próxima
0: não,
1: pessoa.
0: Não, coitadinho.
3: Ai, agora já não dá, Francisco.
1: Ai, não? Pronto. Então, se calhar...
0: Então vai ter que ser,
1: mostra-me lá.
0: Não.
1: Está aqui a gostar a abrir. Tá. Segue a Mega Hits, sim, senhor. Está feito. Parabéns, Vítor.
0: Feitinho.
1: Feitinho. Obrigado, Vítor. Vai a correr para o teu trabalho. Ele tem uma reunião, já está a correr, já tem os dados dele. Força, Vítor. Lá vai ele a correr. Meninas, estou com a sensação de dever mais que cumprido.
0: Boa.
1: Mas só em metade do trabalho.
0: Claro,
1: sim, é. Agora
0: tens bilhetes. Tens uma grande tarefa pela frente, Francisco.
3: Para já está muito silêncio. Queremos ouvir-te da próxima vez, já aqui, assim com os carros a passar e com barulho a acontecer, de finalistas a festejar.
1: Ao longe já vejo chuva de cerveja.
0: Ai, que inveja, Francisco, que inveja. Francisco Mendes, já a seguir, vai em direto para o cortejo em Braga, portanto é ficar ligado aqui à Mega Hits. Segues com mais música nova de Prof Jam, sozinho. Bang.

0: Harry Styles com American Girls na Mega Hits. Neste caso é Braga Girls.
1: With Braga Girls.
2: My friends are in love with Bracarense Girls.
0: Yeah, of course.
2: Oh my days.
0: Olá, Francisco.
2: Minhas queridas, olá, espero que estejam bem. Eu tirei uma corrida desde a Avenida da Liberdade até à Praça da República. Quem é de Braga sabe que eu não preciso de correr muito. E basicamente dei de caras com pessoas vestidas de laranja. Ora, em qualquer cortejo, em qualquer enterro da gata, em qualquer queima das fitas, se eu vejo de laranja eu tenho de ir lá. E tenho comigo a...
3: Márcia.
2: E a Márcia diz que vai ser a porta-voz. Porquê é que tu vais ser a porta-voz, Márcia?
3: Porque nesse cortejo, infelizmente, estou completamente sóbria. Passei os últimos dois dias de cama. É uma experiência nova para mim. Nunca tive deste lado sóbria. Estou-me sair daqui sem me lembrar de nada. Por isso, eu vou representar o meu curso para ninguém passar vergonha.
1: Muito bem.
2: Ainda assim, eu não posso deixar de ter que falar aqui também com a...
4: Beatriz.
2: Beatriz, como é que isto está a ser? Estás um bocadinho molhada ou não?
4: Sequíssima. Eu estou completamente encharcada. Eu sinto o meu corpo todo molhado. Está horrível.
2: Mas para quem nos está a ouvir no carro e não está a perceber o filme, porquê que... O que é que tu andaste a fazer nas últimas horas? Porquê é que chegaste aqui à Praça da República e estás molhada?
4: Porque, para quem não sabe, o cortejo é tipo estarmos a levar com cerveja o tempo todo e depois chegar ao fim e decidir entrar numa fonte toda a porco onde toda a gente entra. Pronto, depois entramos todos, atiramos água uns aos outros, bebemos um bocado de água pelo caminho e é isso.
2: E tudo isto por amor ao curso. Qual é que é o vosso curso?
5: Psicologia.
2: Estavas a dizer, é o melhor curso de todos.
5: É o melhor curso da academia.
2: Ah, é? Yeah. Claro. Como é que tu te chamas?
5: Flávia.
2: E porquê que é o melhor?
5: Porque psicologia faz bem a toda a gente e devíamos experimentar um dia.
2: E diz-nos lá o que é que tu tens na cabeça, que é muito especial aqui em Braga.
5: É o tricórnio.
2: Ok. Que é um chapéu?
5: É um chapéu com três bicos, para quem não conhece, é muito parecido com os que os piratas usavam antigamente.
2: E neste caso é laranja, que é a cor do curso deles. Eles pediram aos caloiros, uma delas que disse, ah, isto é a minha rádio favorita, eu tenho de falar. Caloira, como é que tu te chamas?
6: Catarina.
2: Ah, Catarina, tu já estás com uma voz.
6: É rouquidão de berrar.
2: Estás muito feliz deste cortejo que tiveste?
6: Sim, sim. Eu acho que vai ser um momento inesquecível que nós nunca nos vamos esquecer.
2: Pronto, então se calhar agora um gritozinho do curso de psicologia, pode ser? Um, dois, três.

0: Eu muito bem, meninas, continuam a ouvir bem.
1: Francisco, vou dizer o que é que eu percebi. Era um aca, isso era um aca, pronto.
0: Era sim, senhor, e eu acho que elas cumpriram.
1: Muito bem, Francisco. Já voltamos a falar a partir das 7 da tarde, pode ser?
0: Até já.
1: Um beijinho, até já, Francisco. Boa sorte aí no cortejo em Braga.
2: Ai, mas não foi.
1: Pois foi. Eu não percebi, eu ia dizer o mesmo que tu, que eu não percebi nada daquelas que disseram, mas elas estão felizes e é isso que importa, obviamente.
2: Claro que sim.

0: Catarina está no karaoke.
1: Vocês andam tudo quando cantam karaoke.
0: Right now I'm bittersweet. Francisco, canta aí um bocadinho, se faz favor, tu também.
2: Right now I'm bittersweet.
1: Mas é que Francisco canta bem, ele tem que fingir para cantar mal.
0: Pois é, ele finge muito. Olha, Francisco, não, eu afinal enganei-me é e é assim, afinal temos que falar um bocadinho mais cedo, não é? Porque tu queres dizer umas coisas, não é? Ah, eu, não podemos falar só às 7 porque eu quero dizer umas coisas. Então diz lá o que é que querias dizer, vá.
2: Eu queria saber se vocês tinham planos para dias 18, 20 e 22 de maio.
0: Ah, tem? Tu deves achar que eu não sei que tu vais andar a pastar cabras nesses dias, Francisco. Olha, eu espero esse momento com bastante ânsia, Francisco. Nem tu imaginas. Olha, eu nem durmo à noite, sabes?
2: Oh, Madalena, acho que tu percebeste tudo mal. Eu não vou estar a pastar as cabras.
0: Então vais fazer o quê? Desculpa, esse foi o briefing que me deram. Olha, pastar cabras.
1: Calai-vos os dois, eu vou meter para vos esclarecer as dúvidas que isto tem cabra, mas também tem palhais. E tem tour nacional, e tem tuk-tuk, e tem brindes, e tem ouvintes, e tem tudo a que temos direito.
2: No fundo é isto. Certíssimo, Catarina Maia. Dia 18 em Faro, 20 em Lisboa, 22 no Porto. A Maria e eu vamos andar à solta, como as cabras, com o queijo de palhais e vamos dar-te a provar os melhores queijos de cabra que por aí andam. Portanto, todos juntos vamos dizer
1: é cabra, é palhais!
0: Maravilha, Francisco. Agora sim, 7 da tarde já falamos. Pode ser?
2: Até já.
0: Até já. Siena Spyro a chegar com The Visitor.

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0: Passa um minuto das 7 da tarde, vamos às Trend News com Alexandre Abrantes Neves. É assim, não é, Alexandre?
1: É assim. Ai, e com microfone, já tenho microfone, está tudo certo.
0: Olá, Alexandre.
1: Olá, boa tarde. O Primeiro-Ministro espera a abertura do Chega e do Partido Socialista para negociar a reforma laboral. Esta tarde, um evento em Lisboa, Luís Montenegro não adiantou pormenores do encontro que manteve antes com André Ventura, disse apenas que há sinais positivos dos dois maiores partidos da oposição para dialogar sobre as mudanças do Código do Trabalho. O Governo aprova amanhã a versão da reforma laboral que vai submeter ao Parlamento. Precisamente a Assembleia da República aprovou esta tarde uma recomendação ao Governo para serviço militar voluntário. O programa Defender Portugal do PSD e CDS contou também com votos do PS. A ideia é criar uma iniciativa voluntária de 3 a 6 semanas com uma bolsa de cerca de 400 euros e a oferta da carta de condução. 68 habitações de arrendamento acessível vão ser sorteadas pelo IRU, Instituto da Habitação e da Reabilitação Urbana. As casas estão distribuídas entre 25 concelhos, incluindo Lisboa, Porto, Setúbal, Coimbra e Aveiro. As candidaturas decorrem no site do IRU até sexta-feira da próxima semana. A Comissão Europeia está a mapear as reservas de emergência na União Europeia devido à crise energética causada pelo conflito no Médio Oriente. A informação é confirmada pelo Comissário Europeu dos Transportes, que no entanto volta a descartar qualquer problema no combustível de aviação.
0: Muito obrigada, Alexandre. Voltamos com mais news amanhã a partir das 7 da manhã.
2: Maio parou de nos dar mixed signals e decidiu que amanhã vamos ter sol de norte a sul. Braga com 20 graus de máxima, Viseu, Aveiro e Porto chegam aos 19, Coimbra e Lisboa aos 20, Évora aos 24 e Faro aos 23 graus Celsius.
0: É já a seguir que voltamos em direto até ao cortejo em Braga, lá que está Francisco Mendes.

0: Desde Braga, lá está Francisco Mendes. Antes, há coisas que acontecem aqui em estúdio, nomeadamente cala-te bocas.
1: O cala-te boca desta semana é com Miguel Queiroz. Ouve só um bocadinho para ficares a querer mais ainda.
2: Quem é que, no mundo digital, esfera pública, é que dá vibe assim de bully barra mean girl, mean boy?
3: Ok. Pá, essa aí também é uma resposta um bocado fácil. Eu inclusive conheci-o recentemente, portanto nada contra ele, até pelo bem da minha saúde e vida, é bom ressaltar isto.
0: É Miguel Queiroz que está disponível no... Aliás, ele não está disponível, atenção.
1: Quem será?
0: O cala de boca dele é que está disponível no YouTube. E podes lá saber quem é que ele não vai à bola muito. Quem ele não vai à bola.
1: Eu disse que era no Meiro, mas pode não ser. Tens que passar no YouTube.
0: É isso, mas eu também aponto no Meiro. Eu acho que é. Não sei se é.

0: Minutos das 7 da tarde, Francisco Mendes, como é que estão aí as condições em Braga? Conta-me tudo, há muita cerveja pelo ar, não há?
1: Ah, sim senhor, muita cerveja pelo ar, eu próprio já estou aqui com um pequeno cheirinho e devo dizer que agora estou em cima de um caminhão, de um carro. Podem fazer barulho, malta, por favor? Quero saber tudo, o que é isto, que autocarro é este, que caminhão é este, que carro é este, de que curso é que vocês são, o que é que está aqui a passar?
2: Nós somos de Engenharia Biomédica e nós separamos os caloiros, depois os caloiros do primeiro ano, depois do segundo ano somos a comissão de festas e o terceiro ano são os praxantes, que é a comissão de praxe. E nós no segundo ano estamos responsáveis também por esta parte do caminhão, que estamos aqui para fazer um bocadinho daquilo que eles precisam.
1: Mas quem?
2: Os caloiros e os engenheiros. Damos as bebidas, damos a comida, damos tudo o que eles precisam para eles terem o melhor momento possível, porque esta data é muito especial para nós também, mais a nível nostálgico, mas este ano específico é muito especial para eles, por ser o fim da licenciatura ou do mestrado para alguns, o fim do primeiro ano que é tão especial e tão marcante para outros, então acaba por ser uma data muito especial para todos.
1: Então vocês estão aqui no fundo a trabalhar para os outros?
3: Exatamente.
2: E o ano passado foram eles a trabalhar para nós, por isso está tudo bem.
1: Esta entreajuda que é muito importante também no enterro da gata.
4: Sim, claro, é sempre importante. É óbvio que sem a ajuda de todos nós, mesmo entre departamentos, por acaso eu até entrei no departamento do caminhão, e isso não, sem eles não era possível criar um caminhão assim.
0: Desculpa, Francisco.
1: Portanto, são os caminhões.
0: O departamento do caminhão?
1: Oh, Catarina Maia.
0: Explica-me lá que departamentos são esses. Deve ser o departamento do banho da cerveja, o departamento do caminhão.
1: Não é para menorizar, Catarina Maia. As pessoas dedicam-se a isto.
0: E bem, mas eu adorei isso.
1: Muito bonitos, bem decorados. Há balões, há pequenas eras a descer.
0: Será que
1: há
0: o departamento
1: caminhão.
0: Do balão?
1: Ah, se calhar há um departamento do balão, até porque é preciso superar o balão para garantir que no final está tudo controlado. Bem, já que estás tu a falar, Catarina Maia,
0: sim,
1: eu tenho que concretizar um sonho.
0: Claro.
1: Eu vou concretizar um sonho neste
0: meu?
1: Momento de rádio. Sim, não é o teu, mas tem a ver contigo. Só aqui um momento para
0: sim,
1: falar com uma trajada. E esta trajada, vou pôr-lhe os fones,
0: claro,
1: tá bem? Eu agora não vou ouvir nada. E ela está, não, é Catarina. Com licença, vais agora
0: falar
1: com esta trajada, cujo sonho é, o sonho de finalista dela é falar com Catarina Maia. Com licença.
0: Como é que se chama esta trajada? Sabemos?
1: Estás a ouvir?
0: Olá!
5: Catarina!
0: Olá!
5: Parece que estou a chamar.
0: Catarina! Olha, vamos falar assim. Exato, estamos a falar mais baixinho. Estás na rádio, para além de estar a falar comigo, isto é bem só uma chamada.
5: Não, já é uma chamada de telemóvel, Catarina. Estejam à vontade.
0: Como é que te chamas em primeiro lugar?
5: Clepto!
0: Clepto, olá!
5: Isso é, olá,
0: teu, isso é o teu nome de praxe? Ou é mesmo o teu nome?
5: É o meu nome de praxe. Ah,
0: mas porquê? Roubavas Filipe alguma
5: Costa
0: coisa?
5: No Instagram, se quiseres seguir.
0: Se quiserem todos os nossos ouvintes seguir também. Filipa, olha, muitos parabéns. Tu és finalista? Ou és...
5: Sim.
0: Ok, olha, parabéns. Muitos parabéns.
5: Obrigada, Catarina.
0: E diverte-te. Com juízo.
5: Catarina, eu também quero ser modelo como tu, Catarina.
0: Não, mas tu estás a acabar um curso, mulher. Eu já nem sou modelo. Olha aí para mim a falar na rádio.
1: E é aqui que eu entro.

0: Pronto! A quantidade de vezes, a quantidade de vezes que ela disse Catarina, Catarina, Catarina, Catarina! Catarina.
1: Eu não sei o que é que aconteceu neste momento de rádio, mas tenho a certeza que fez o coração da Klepto.
0: Foi divertido.
2: Da Klepto. Klepto é muito bom.
1: Ele está
2: mesmo? Ai, meu Deus. Ela claramente está com os copos a mais, não é, Francisco?
1: Não. Não é. A Catarina Maia é mesmo uma pessoa super
0: interessante. Exato. Sou, é mesmo claro só sim, por obviamente. Mim, Madalena.
2: Claro.
0: Não, sou desculpa. É por mim, Madalena.
2: Desculpa, peço imensa desculpa, obviamente. Francisco, já voltamos a falar. Pode ser em direto até do já. Cortejo. É lá que está Francisco Mendes. A chegar ela, Langley, com Shoes in Texas.
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0: Só se estraga uma casa, já está disponível em todo lado, podes ouvir. Temos também música nova para te dar, antes de voltarmos em direto até Braga, porque estamos a chegar ao verão, e quem não gosta de ouvir Kizomba misturado com sertanejo, Xedama, dos Calema, e há bocado eu disse mal, é Lauana Prado.
1: Dissemos as duas.
0: E é o teu lugar às novas de hoje, exatamente.
1: Xedama é uma canção que junta Portugal, São Tomé e Príncipe, e o Brasil. É uma verdadeira amizade entre Calema e Lauana Prado, porque, como normalmente costuma acontecer, não foi escrita cada um no seu canto, foi sim escrita em conjunto.
0: Onde estão os Calema, perguntas tu? Neste momento não sabemos bem, porque vimos no Instagram tanto um story a dizer que eles estão em Salvador, ora estão em São Tomé e Príncipe. O que temos a certeza é que no dia 20 de junho vão estar no palco mundo do Rock in Rio Lisboa, quem sabe com esta Xedama. É Calema agora na Mega Hits.

0: Um clássico de Justin Timberlake, Francisco Mendes. Como é que está Braga neste preciso momento?
1: Braga está muito bem. É um belíssimo cortejo que está a encher de cor e de alegria esta cidade, que já de si é uma cidade fantástica. E não só de estudantes se faz o cortejo, os familiares também vêm para cá para perceber o que é que os seus estudantes andaram a fazer, os seus filhos, os seus netos, os seus primos.
0: Vão controlar, não é? Senhor...
1: É verdade. Estou aqui com duas senhoras. Vieram ver quem?
2: As filhas.
3: A minha filha.
1: São de cá de Braga?
3: Não, somos eu sou de Faf.
1: Vieram de Faf.
0: E com Faf ninguém Fanf.
1: E com Faf ninguém Fanf.
3: É verdade.
1: Faf alé, aconteça o que acontecer, somos de Faf até morrer. Vieram ver então as filhas?
2: A minha filha e a filha da colega, sim.
1: São amigas?
2: São.
1: Estudam no mesmo curso?
3: Não. A minha filha é curso de psicologia.
1: E a sua?
2: A minha contabilidade.
1: São amigas, as duas trabalham juntas?
2: Exato.
1: E como é que foi? Tiveram de sair mais cedo hoje para viver este cortejo?
2: Saí a horas.
1: Pronto, o chefe está a ouvir isto, fica aqui entre nós.
2: O chefe sou eu.
1: Ah! Então e diga-me lá, está a achar bem o cortejo? O que é que gostou mais? O que é que achou assim um bocadinho mais diferente?
2: Não, já é a terceira vez que vimos cá, portanto, não estamos a gostar.
3: Este ano é mais complicado porque é o último ano da minha filha, não é? É complicado deixar isto. Isto é uma choradeira, estou a cozinhar.
4: Contabilidade! Contabilidade!
1: Malta! Estamos em direto na rádio. Eu tenho só um pedido, já que vocês são de contabilidade e assaltaram neste momento esta entrevista. Podem-me fazer o IRS este ano?
4: Sim!
5: Nós sabíamos!
4: Ainda estamos no primeiro ano e ainda não sabemos fazer isso.
1: Opa, então para que é que vocês me servem? Arranjem-me lá um menino do tricórnio para ver se ele me faz o IRS.
6: Está aqui.
1: Podes-me fazer o IRS, por favor? Estou a falar neste momento com uma menina que tem um tricórnio que já é finalista.
6: É verdade. O senhor tem...
1: O senhor, Francisco.
6: Não, o senhor está no céu, não é?
1: É, exatamente.
6: Dá para fazer IRS jovem. Tens direito.
1: Tenho direito?
0: Tem,
6: exatamente.
0: Claro.
1: Achas que eu sou jovem o suficiente?
6: Sim, senhor.
5: Ui, tem muito IRS jovem para fazer ainda.
1: Até que idade é que é o IRS jovem?
6: Acho que falta é essa parte do estágio.
1: É até aos 35. Vá, fiquem com esta.
5: 35,
1: e, já,
5: 35,
1: e podes dizer 35, que aprendeste 10 coisas 10 de IRS.
6: Anos. Se tiver nos primeiros 10 anos de IRS...
1: Muito bem.
0: Ó, Francisco, eu não sei se confiava no IRS estas pessoas, porque elas vão perceber que tu és milionário.
1: Não, primeiro eu não sou milionário.
0: Vão perceber e isso vai ser péssimo e vão querer todos ter o teu trabalho.
1: Não vão. As pessoas vão saber que é. Olha, neste momento o carro de contabilidade está a gritar mega hits e acho que é assim que vamos fechar.
0: Então aponta lá o microfone.
1: É dizer a estas pessoas que estão no carro, IRS jovem até aos 35 anos, 10 anos de IRS jovem. E vocês dizem.
4: Mega hits!
1: É muito isto, o ambiente já é de loucura.
0: Francisco, elucida-me aqui uma dúvida. Tu vais continuar por Braga, certo?
1: Eu vou, então ainda tenho que ir ao Enterro da Gata, ao recinto logo. Já que vim fazer esta distância toda, vou aproveitar até ao fim.
0: Então é só acompanhar tudo nas redes sociais. Francisco Mendes vai levar tudo até Mega Hits Instagram e Mega Hits TikTok. Beijinhos, Francisco, até amanhã.
1: Beijinho, até amanhã.
0: Beijinhos. Alex Warren com Bloodline agora na Mega Hits.

0: Agenda Educada na Manhã. Nós despedimos, voltamos amanhã a partir das 4 da tarde, como sempre. Ficas com os mesmos dois de sempre.
1: É fazer o pré com a Matilde e com o Zé, das 8 às 11 da noite. É com eles que segues viagem.
0: E logo com uma que já é pré, até no drive-in ainda.
1: Exato.
0: Hot in here, Nelly, beijinhos.
1: Bom, até amanhã.

0: Boa noite, como é que é? Boa quarta-feira, oficialmente a meio da semana.
1: Finalmente, como quem diz. Adoramos quartas-feiras por aqui e já a seguir atacamos o nosso scroll da noite de hoje.
0: O habitual scroll.

0: Esta junta Calvin Harris e Dua Lipa na Mega Hit. Será que temos algum destes nomes no scroll da noite de
1: hoje? Eu acho que não, mas acho que temos nomes que nos interessam aos dois.
0: É descobrir. Haven't you heard I'm the internet girl? Começamos precisamente sobre a banda que canta o nosso genérico. Cat's Eye anunciaram oficialmente uma digressão mundial.
1: Mas, para muita pena nossa, não passa por Portugal. Vai passar por vários países, aliás, europeus. Também pela América do Norte. Mas se as quiseres ver, vais ter de ir ou a Londres, ou a Paris, ou a Dublin, ou a Manchester.
0: Talvez adicionem mais datas à digressão. Vamos torcer por isso.
1: Espero que sim.
0: Entretanto, novidades também em Hollywood.
1: Camp Rock anunciou que o terceiro filme está quase a chegar. Já sabemos que vai estrear em agosto, mas ainda não temos data de estreia.
0: Isto está-me a irritar solenemente. Sabes porquê? Porque eles estão tipo, ok, anunciámos um filme, uau, azáfama, agora vamos anunciar que sai este ano, agora vamos anunciar que sai em agosto.
1: Pois, estão a alongar o marketing.
0: Portanto,
1: não
0: nos dão um dia e isto já me está a irritar. Portanto, faz favor, anunciem. Entretanto, novidades também de Beyoncé. Tu lembras-te quando roubaram as músicas dela?
1: Sim.
0: Foi num concerto na sua Cowboy Carter Tour e agora há novidades, isto volta à baila, porque... no fundo, o culpado entregou-se. Kelvin Evans, aliás, vai cumprir 2 anos de prisão.
1: Oh,
0: e eu, é mau dizer que eu gostava de ser ele.
1: Só para ouvir a música antes de sair, não é?
0: Ele já ouviu muita coisa, não é?
1: Pronto, mas olha, agora vai cumprir a pena. Temos também data para os Grammys, já que falamos de música. Dia 7 de fevereiro de 2027, volta a acontecer mais uma edição dos Grammys e os nomeados. Vamos saber a 16 de novembro deste ano.
0: Daqui até lá, muita coisa acontece e muita coisa também no futebol português. Há novidades aliás, e umas que deixaram os sportinguistas bem contentes. Zalazar, o médio do Sporting Clube Braga, é o novo reforço do Sporting e torna-se também a transferência mais cara dentro do mercado de futebol português.
1: Tchim.
0: Boas notícias para encerrarmos o scroll da noite de hoje. A Taylor, the Creator, agora boa quarta!

0: Música portuguesa na Mega Hits com os à toa. É também isso que nós vamos ter na queima das fitas de Coimbra. Para saberes quem vai lá estar, megahits.fm. Entretanto, noutra semana...
1: Tivemos Cala-te Boca com Miguel Queiroz na semana passada. Amanhã há novo episódio, mas antes disso, vamos relembrar o da semana passada.
0: Quem é que, no mundo digital, esfera pública, é que dá vibe assim de bully barra mean girl, mean boy?
2: Ok. Pá, essa aí também é uma resposta um bocado fácil. Eu inclusive conheci-o recentemente, portanto nada contra ele, até pelo bem da minha saúde e vida, é bom ressaltar isto.
0: A resposta a esta pergunta está no episódio completo no nosso canal do YouTube, mas atenção que amanhã há mais.
1: Amanhã vamos receber Eva Paes, a grande vencedora da Secret Story e a mulher mais badalada dos últimos
0: tempos. Ai meu Deus, este promete. Primeiro, 21 Pilots na Mega. What?

0: A nova de Niall Horan na Mega Hits, mas atenção que a nova de Harry Styles está a dar que falar.
1: O videoclipe de Dance No More está a ser criticado por suposto queerbaiting pela parte do Harry Styles.
0: Opa, mas acusam-no constantemente disso também. Mas,
1: também, e ninguém sabe se ele é queer ou não, portanto, se ele for queer, como é que pode estar baiting? Não faz lá muito sentido.
0: Pois eu não sei, vamos aguardar por um pronunciamento da parte do Harry. Já a seguir, Pink Pantry.

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0: e a melhor música nova, agora que já são 9 da noite. Eu sou a Matilde Prata.
1: E eu sou o Zé Vida.
0: E estamos por aqui até às 11 da noite com muita música para o teu regresso a casa e com novidades chocantes. Zé Vida, eu estava no outro dia a fazer o meu habitual scroll no TikTok.
1: Ok.
0: E descobri uma coisa que é mind-blowing. Eu vou-te dar esta informação já daqui a pouco. E a ti que estás no carro também, portanto fica desse lado. É sobre uma música que todos nós ouvíamos há uns bons... 6, 7 anos.
1: Ok, fiquei curioso. Para além disso, vamos falar também sobre um dos maiores festivais do nosso país, Afro Nation 2026. A Mega Hits volta a ser a rádio oficial e já falamos sobre isso.
0: Dá-te descontinhos dos bons. Primeiro, Dominic Fike, para ouvires agora.

0: música nova na Mega Hits com Young. Esta chama-se Natura. E atenção, por falar em música portuguesa, vamos ter muito talento nacional na Cama das Fitas de Coimbra. Começa já na próxima sexta-feira.
1: Oh yes!
0: Portanto, o cartaz completo está em megahits.fm.
1: Então, a próxima sexta, ou seja, desta sexta há uma semana.
0: Exatamente, é assim mesmo. Entretanto, daqui a uns mesitos temos alguma coisa muito importante também a acontecer.

0: Vai estar na Praia da Rocha em Portimão para mais um Afro Nation. E atenção, a Mega Kids, para além de ser a rádio oficial, garante-te desconto com o código MEGA26.
1: Oh yes! Quero dizer que vais poder comprar o teu bilhete mais baratos e vens curtir connosco neste que é o maior festival de Afrobeats do nosso país.
0: Para além disso, estamos a oferecer também bilhetes para o Afro Nation nesta semana no Ganhas ao Base do Snooze. Já a seguir, mais de 90 minutos de música sem parar, arrancam com Terry Swims.
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0: Younger You é a Miley Cyrus na Mega Hits e é já a seguir que voltamos atrás no tempo. Zé Vida, vamos recordar um hino que fez parte da nossa infância e a pessoa que o canta, o facto de repente ser uma pessoa adulta.
1: Bem, eu estou com medo do que é que aí vem, mas vou confiar em ti.
0: Fica desse lado que eu sinto que tu também vais ter uma mind-blowing gigante. Primeiro, a Neni na Mega Hits, faz boa viagem. 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

0: Arder.
1: A nova de Ivo Lucas na Mega Hit, Deixa Arder. E se eu te disser, Zé Vida, que este menino pequenino já é pai?
2: Quem?
3: É o Vitinho Ferrari.
2: Não é nada.
4: E o Bruninho.
2: O Bruninho.
1: O Bruninho. O Bruninho é pai. E isto para mim foi mind-blowing. Quem de nós é que não curtia o som desta?
2: Pá, imagina, eu lembro-me disto, mas isto também já foi para aí há 15 anos, ou não?
1: Oh, 15 anos, amor, isto foi há... Amor. Isto foi...
2: Oh, baby.
1: Isto foi há 7 anos, em 2018. Ele agora tem 19 anos e apareceu com a sua filha ao colo, aliás.
2: Bruninho, tem uma
1: Maria
2: Bruninha.
1: Maria Aurora. Ah, não, é pronto. Quase que podia ser. Mas nunca esquecer a vibe que isto nos dava há uns tempos.

0: o Bruninho aqui está amoroso, pequenininho, e agora esta pessoa de repente é pai.
1: Meu
0: e
1: Deus
0: está
1: céu.
0: Muito diferente. Ele apareceu precisamente nas redes sociais com este, com a sua nova cria. Ai, fica a minha sugestão para veres e de repente um reality check de que estás velho.
1: Fala por ti, o Bruninho é que foi pai muito novo.

0: Siga a melhor música nova agora que são 10 da noite e às quartas-feiras, por volta desta hora, Zé Vida.
1: À conta para o Max, uma sugestão nossa de um criador de conteúdos ou de um influencer ou só de uma conta que vale a pena acompanhar e já a seguir damos-te a recomendação de hoje.
0: Também podes dar as tuas, 968-689-229 é o WhatsApp da Mega Hits ou ocasionalmente num story do nosso Instagram. Primeiro, a Harry Styles.
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0: Até à nossa conta ProMax de hoje.
1: E falamos sobre Katarinovska, uma das caras mais recentes do TikTok, mas que já conta com 27 mil seguidores. E atenção que ela ganha os seguidores todos nos últimos meses, porque a Katarinovska é hilariante, ela é super engraçada. Ela fez agora um vídeo a gozar que anda muito viral, que é a seleção portuguesa, a convocatória oficial, e são só nomes completamente random, a falar do Zé do Tasco e do Zé Manel da Quinta e não sei o quê.
0: Isso é que devia ser.
1: E para além disso, ainda faz um vídeo hilariante. Sabes aquela trend de tentar dizer o abecedário todo, mas uma imagem de cada vez? Ela faz isso, mas a falar com ela própria. Então isto tem muita piada, porque parece estar a falar com os vozes da cabeça dela.
0: Olha, então fica a sugestão. Katarinovska no TikTok.
1: E no Instagram também.
0: E no Instagram também. É uma opção de conta para tu fazeres assim aquele scroll básico. Para te rir um bocadinho esta noite, quando fores para a cama. Boa? A música... Boa? Responde boa.
1: Sim, boa.
0: Agora
1: boa.
0: Para não ser estranho. Na Mega Hits, um saltinho até ao Brasil com esta Grelo. Chama-se

0: Do Texas até ao lugar às novas de hoje, vamos até ao Rock in Rio Lisboa com artistas que vão lá estar no palco mundo.
1: Os Calemas estão confirmados no dia 20. Se tu também queres estar confirmado, aproveitas que a Mega Hits está a oferecer bilhetes ao longo de toda a semana.
0: No fundo, é ouvires a Mega Hits entre as 10 da manhã e as 4 da tarde. Vamos então até ao lugar às novas de hoje, Calema e Lauana Prado.
1: Uma artista brasileira de sertanejo que se junta agora para mais uma mega colaboração internacional dos Calema.
0: Xedama é o lugar às

0: Da pop que nos despedimos hoje.
1: Amanhã estamos de volta a partir das 8 da noite, mas a partir da hora de almoço tens novo episódio de Cala-te Boca no nosso canal do YouTube.
0: Vai dar que falar, foi Eva Paes quem veio até ao nosso estúdio, portanto fica atento ao canal do YouTube da Mega Hits. Já a seguir a Olivia Dean, eu Matilde Esperato e Zé Vida, voltamos amanhã. Beijinhos!
1: Beijo!
0: Bom regresso a casa com Mega.
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